0: Mais músicas e menos intervalos e mais informações e ablôs e abraços também que não pode faltar em nossa programação. Vamos registrando aqui a participação do Everton, a Nayane também tá junto com a gente, obrigado pelo carinho, a Flávia de Lourdes, alô Márcio Oliveira, aquele abraço também, a Albertina, o Alisson tá junto com a gente também e a Maiara Santos também tá acompanhando o nosso programa aí, valeu. Daqui a pouquinho a gente manda mais alô, tá?
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0: Se você tá na Liberdade, vixe, tá bom demais. Fiquem ligados sempre com a gente aqui na Liberdade FM, que ainda temos muito mais músicas pra vocês, tá?
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0: Sextou, bebê, bom final de semana pra você. Hoje é dia 11, Babados e Fofocas está no ar.
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0: Muito bem, já estamos de volta aqui pela Liberdade FM, tá na Liberdade, tá bom demais. E como é bom saber que você tá aí junto com a gente, hein? Aqui na 104.9.
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0: Capricha na dica de hoje, Gi, afinal de contas é sexta-feira, né?
4: Mas a dica não é pra sexta, Fernanda, a dica é de limpeza, tá?
0: Boa.
4: E o truquezinho hoje é pra quando você derramar um leite, um molho de tomate aí na trempa do teu fogão, ele gruda, né? Fica preto e depois que aquilo seca, meu amigo, aquilo te dá um trabalho, mas é um trabalho pra você conseguir limpar. Então tem um pulo do gato pra você fazer quando isso acontecer. Assim que derramar, você joga tal produtinho, tá? Que depois é só passar a buchinha que sai tudo.
0: Ué, então tá bom, vamos aguardar. Vamos lá, primeira fofoca.
4: Bora, bora então com as nossas fofoquitas, gente. Eu tô aqui no... Deixa eu ver onde que eu tô, que nem eu tô sabendo que fechar esses anúncios. Tô nos bastidores.com.br. E olha essa fofoca. Luísa Mel critica a Virgínia Fonseca por 50 mil reais arrecadados em live, né? A apresentadora e também ativista, né, pelos direitos dos animais, a Luísa Mel, usou os stories do Instagram pra poder questionar publicamente a quantia arrecadada pela Virgínia durante uma live recente. Segundo dados divulgados, a influenciadora e empresária teria recebido cerca de 50 mil reais em doações de seguidores, né? Em apenas meia hora de transmissão. Por favor, me ajudem a entender o que tá acontecendo. De um lado, a bela e quase bilionária Virgínia. Do outro lado, cachorro espancado, cachorro atropelado, cadela com tumor, cachorro morrendo, escreveu Luísa, ao compartilhar reportagens, né, sobre a movimentação financeira de Virgínia. A publicação da Luísa fez referência a levantamentos recentes que apontam um crescimento de 750 milhões de reais no patrimônio da Virgínia ao longo de um ano, equivalente a cerca de R$1.400 por minuto, né? Aí foi nesse contexto que a apresentadora questionou o comportamento dos internautas. Agora, hein, adivinha quem arrecadou mais 50 mil reais de seguidores em 30 minutos, né? A Luísa aproveitou o momento também para expor a realidade que enfrenta, né, à frente aí dos seus próprios projetos de resgate. Olha, enquanto isso, estamos com muita dificuldade de pagar as contas e prosseguir com os resgates. Não é o ataque a ela, é entender o que está acontecendo, como preferem doar dinheiro para uma empresária muito, muito, muito rica, ao invés de ajudarem os animais que tanto sofrem, né? A publicação da Luísa aí não pedia interrupção das doações à Virgínia, mas provocava uma reflexão, né, sobre prioridades aí dos internautas na hora de destinar recursos no momento em que ONGs, né, espalhadas aí pelo Brasil de proteção animal relatam dificuldades crescentes, né, para poder manter operações de resgate. Até a publicação aqui da matéria nos bastidores, né, a Virgínia Fonseca não tinha se manifestado publicamente aí sobre a fala da Luísa, não.
0: Maravilha, daqui a pouquinho tem mais para você. Vamos lá, primeira música do programa de hoje.

0: músicas pra vocês, mais informações. Já já rola aquele alô, vai mandando seu WhatsApp aí. Gente, daqui a pouquinho tem a dica da Gi.
1: Isso mesmo, o pulo do gato pra você conseguir limpar facilmente a trempe do teu fogão quando ferver leite acabar derramando, ou derramou um molho de tomate, enfim.
0: Já já,

0: 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Tá na Liberdade, tá bom demais. A música não pode parar. Obrigado aí pela tua audiência. Aumenta o volume.
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2: Sensacional, que bom que você tá junto com a gente aí. Muitíssimo obrigado pela sua sintonia. Vamos fofocar.
3: E a Ana Castela ganha 100zão escondido da avó e a reação surpreende. Tô aqui no entretê do spinoff.com.br. Ana Castela, com seus 22 aninhos, cheia da grana já, por sinal, né? Recebeu uma surpresa aí da avó durante uma visita a Sete Quedas no Mato Grosso do Sul no último dia 8. A cantora percebeu que a familiar, né, havia colocado R$100 em seu bolso durante um abraço e compartilhou o momento nas redes sociais, né? A situação aconteceu enquanto a boiadeira matava a saudade da família na cidade onde cresceu. Ao perceber que havia sido descoberta, a avó reagiu de forma espontânea. Cala a boca! Arrancando risadas, né, dos parentes que acompanhavam a cena. A cantora contou que inicialmente não entendeu o que estava acontecendo. Enquanto recebeu o abraço da avó, percebeu que ela mexia no bolso, mas só descobriu a intenção depois, né? Ela veio me abraçar e ela tava botando a mão no meu bolso e eu não entendi nada, né? Quando viu a nota de 100, Ana revelou o presente pra câmera. A descoberta fez os familiares entrarem na brincadeira repetindo esconde, esconde, esconde, né? Enquanto a avó tentava lidar com a situação. A cena rapidamente ganhou um tom divertido e a cantora decidiu publicar o registro pros seguidores, né? Reforçando o vínculo que a boiadeira tem com a família e também brincando com os costumes de familiares entregarem dinheiro escondido, né? Mesmo quando os netos já são adultos e digamos, né? O que é R$100 pra Ana Castela, mas eu tenho certeza que esses R$100 vale muito mais do que todo o dinheiro que ela tem na conta, né?
2: Já já tem mais informações pra vocês.
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2: Tudo bem, chegamos ao final de mais um bloco com muita música boa pra você aqui na Liberdade FM, mas não para por aqui. Daqui a pouquinho a gente tá de volta com mais música, peraí.
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7: 9:25.
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0: Que bom que você está acompanhando o nosso programa. Bom final de semana. Hoje é dia 11. Ó, pra você que tá aí na sintonia da nossa programação, você também pode ouvir a gente através da nossa página, que é www.liberdadeab.com.br, tá bom? Liberdade FM, tá na liberdade, tá bom demais.
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0: E tem mais fofoca.
2: Continua aqui no Ovo Chico e a mansão do Nicolas Cage é engolida por buraco, né? A mansão dele, a Beira Mar em Malibu, avaliada em 10 milhões e meio de

0: dólares, gente, quase desabou depois de uma cratera de aproximadamente 9 por 9 metros abrir ali na entrada principal, né? De acordo com o programa Entrain Tunning, o desabamento foi atribuído à severa erosão costeira e à forte agitação marítima provocada pelo furacão Marie, né? Além disso, chuvas intensas aceleraram o processo, destruindo, né, o pavimento e comprometendo as fundações da estrutura. Por causa desse cenário, o enorme buraco ali, ele chegou a quase engolir mesmo o imóvel, né? Que inclusive já passava por reformas. O caso veio à tona quando os vizinhos acionaram bombeiros locais para poder checar uma suspeita de vazamento de gás, né? No endereço, os agentes constataram a gravidade da erosão e mobilizaram equipes de emergência para conter novos riscos estruturais. Diante do perigo iminente, né? As autoridades de Malibu interditaram a residência, né? Que tem 370 metros quadrados, que o ator comprou lá em 2024, né? Classificando-a como inabitável. Não houve feridos, né? Nem necessidade de evacuação, porque o imóvel tava desocupado devido às reformas. Mas, gente, é um prejuízo, né? Imagina, tipo, interditou aqui o negócio, não dá pra morar, dinheiro perdido. Complicado.
1: Coisa boa, hein? Só as melhores pra você. Vamos lá, a música continua.

0: mais músicas pra você, muita informação também e aquela dica que não pode faltar no seu dia, né,
1: gente? Isso mesmo, truquezinho pra facilitar a limpeza da trempe do fogão quando alguma coisa derramar.
0: Sensacional, já já.

0: 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Muita energia positiva no ar pra você. 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Vamos nessa.
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0: Por aqui a gente vai seguindo com o nosso programa, aquela programação super especial para todos vocês aí na sintonia. Nosso muito obrigado aí pela sua audiência. É hora da dica do dia, né, Gi? Passa aí pra gente.
1: Bora pra nossa diquinha do dia então, né, de como tirar o queimado rápido ali da boca do fogão. Se você entornou leite, molho na trempe, né, na boca do fogão ali quente e ficou aquela crosta preta grudada, você vai jogar uma camada de sal de cozinha enquanto isso que derramou no seu fogão ainda estiver quente, né, o leite, o molho e fio que tiver derramado. Enquanto estiver quente, você joga sal de cozinha em cima, tá? É, até que tem que estar morninho ainda, não pode ter esfriado não, tá? E aí, quando esfriar, você passa a buchinha. Isso vai funcionar porque o sal, gente, ele absorve o líquido quente e vai impedir também que o açúcar ou a gordura, né? No caso do leite, carbonize, né? E petrifique ali no ferro da boca do fogão. E assim você vai conseguir limpar muito mais fácil.
0: Anotou, minha senhora? Então tá bom. Tá joia. Hoje, bom final de semana pra você. Até segunda-feira.
1: Valeu, Fernando. Até.
0: Valeu, pessoal. Fica aí, viu? Daqui a pouquinho, depois do intervalo, tem mais música pra você.
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0: Se você tá na Liberdade, vixe, tá bom demais. Fiquem ligados sempre com a gente aqui na Liberdade FM, que ainda temos muito mais músicas pra vocês, tá?
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0: liga, porque aos 76 anos, Steve Wonder anuncia a turnê 2026 e vai percorrer vários países. Vamos ver se vai passar pelo Brasil. Vamos lá, as músicas de Steve Wonder estarão juntas novamente no palco na turnê 2026. Aos 76 anos, o cantor anunciou vários shows para poder comemorar os 50 anos de Songs in the Key of Life, que é um dos discos mais importantes da carreira dele. E não será apenas uma seleção de sucessos, ele vai também apresentar o álbum de 1976 na íntegra em cada um dos 18 shows programados entre outubro e dezembro na Europa e também nos Estados Unidos. Essa turnê comemora, que vai começar em 13 de outubro lá em Birmingham, na Inglaterra. Aí depois ele vai passar por cidades como Paris, Copenhague, Oslo, Estocolmo, Colônia, Amsterdã, Dublin, Londres, Manchester e também Glasgow. E a etapa norte-americana começa em 19 de novembro no Madison Square Garden, em Nova York. Também ele vai passar por Chicago, Washington e Detroit. Também estão na programação antes do encerramento em 19 de dezembro em Los Angeles. Puxa, eu acho que ele não vai passar pelo Brasil, hein? Que peninha. Quem sabe no meio do caminho eles resolvam trazer o Steve Wonder aqui pro Brasil também, né?
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0: Essa é a Liberdade FM, tá na Liberdade, tá bom demais. E agora vamos tocar aquela música que você pede, né? Pra você cantar junto com a gente aí. Aumenta o volume do teu rádio aí, vai.
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0: Respira fundo aí, curte o que vem agora, porque é só música boa.

0: essa é a Liberdade FM, tá na Liberdade, tá bom demais, só música boa. Prazer estar aqui na sintonia junto com vocês em 104.9. Vamos aproveitar junto cada momento desse dia. Simbora!
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0: dia maravilhoso e que dia sensacional, porque você tá aí acompanhando a nossa programação. Nosso muito obrigado pela sua audiência. É muito bom saber que tem assim, ó, um monte de gente ouvindo a gente por toda a cidade. Obrigado pelo carinho, muito obrigado pela sua sintonia. Vamos nessa, a música não para.
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0: musicão pra você aqui na Liberdade. Tá na Liberdade, tá bom demais. Continue participando junto com a gente aí através do nosso WhatsApp. Anote aí, é 66-3468-1200. Também tem as nossas páginas aí nas redes sociais. Tem lá no Facebook, procura a gente lá. Liberdade FM Água Boa MT. Siga também no Instagram, @liberdade_1049. Vai lá. Vamos lá, a música continua.
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0: né? Vamos seguindo aí a nossa programação, mandando alôzinhos para quem tá acompanhando a gente. Alô, Anderson, aquele abraço para você, Juca também, o Peterson, o Jean, o Jonathan e o Luiz Henrique também tá acompanhando a gente aí. Obrigado pelo carinho.
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0: FM, olha aí, preparem-se. Próximo bloco promete ser ainda mais gostoso. Pera aí que eu volto já.
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0: Feito Pipa, com Lázaro Ramos, avança na disputa para representar o Brasil no Oscar 2027. Será que vai dessa vez? Esse filme, ele saiu do Festival de Gramado, carregado de prêmios, e acaba de dar mais um passo importante. O longa, dirigido por Alain de Botton, está entre os 6 pré-selecionados para poder representar o Brasil no Oscar 2027, na categoria de melhor filme internacional. A lista, ela foi definida na quarta-feira, dia 9, pela Academia Brasileira de Cinema, e o longa Feito Pipa concorre agora com 100 dias, A Fabulosa Máquina do Tempo, A Natureza das Coisas Invisíveis, Nosso Segredo e Vicentina Pede Desculpas,

0: O escolhido será anunciado no próximo dia 16 agora. A novidade chega um dia depois de Aparis Filmes divulgar o novo trailer oficial do filme estrelado por Yuri Gomes, Teca Pereira e também Lázaro Ramos. O filme estreia nos cinemas brasileiros no dia 5 de novembro.
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0: Voltamos depois de um intervalo comercial bem rápido e pra continuar nesse clima, vamos aproveitando aí a próxima música que selecionamos pra vocês aí, simbora?
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0: E vamos lá, se prepara aí porque tem muito mais sucesso chegando.

sensacional, tá vendo aí, né? Só musicão pra quem tá acompanhando a nossa programação nesse dia maravilhoso. Continue participando da nossa programação, porque daqui a pouquinho eu vou mandar aquele alô sensacional pra você. Vamos lá, a música continua.

0: curtindo a Liberdade FM. Que maravilha! Tíssimo obrigado pela sua sintonia. Aqui na sua 104,9 só tem música gostosa, né? Você tá acompanhando aí. Vamos lá, a música não para.
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2: Vai, barulho aí! Alô, banda!
3: Aí, olha, Júlio César.

0: legal que você tá aí acompanhando o nosso programa. A gente fica muito agradecido pela sua audiência. Vai pedindo o seu som, mandando seu alô. Agora é hora de mandar beijinhos e beijinhos e beijinhos pra minha amiga Luluzinha Pires, a Michirlânia também tá na sintonia, obrigado pelo carinho. O Zé Bernardo também tá acompanhando a gente aí, valeu. A Marinalva Santos, o Silvio e a Geriane também tá acompanhando o nosso programa. Um grande abraço.
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0: Liberdade FM tá na liberdade, tá bom demais. É hora de dar tchau. Acabou mais um programaço, mas a diversão continua porque tá chegando aí mais um campeão de audiência e eu tô de volta no mesmo horário. Valeu, tchau, tchau.
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0: Voltamos já.
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2: 10:20.
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3: Apoio Cultural. 10h40.
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2: Água boa, a hora Mato certa. Grosso,
0: Brasil.
3: 11:02.
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Boa noite, queridos ouvintes. Que a paz e a serenidade da noite nos encontrem onde quer que você esteja. É com o coração aberto e a voz suave que eu, Jorge Ventura, te recebo em mais um encontro do nosso Songs by Night. Um refúgio, um oásis de tranquilidade em meio à agitação do mundo, criado especialmente para você. Nesta primeira parte do nosso programa, quero te convidar a desacelerar, a respirar fundo e a se permitir sentir. Nosso espaço é feito de afeto, de histórias reais

música não apenas toca, ela abraça. Sabemos que a vida corre, que os pensamentos voam, mas por alguns instantes, vamos juntos celebrar o otimismo, o amor e a força que reside em cada um de nós. A música é a nossa ponte, a nossa companhia, a nossa oração silenciosa. E para começar essa jornada, essa nossa noite de conexão, preparei uma canção que fala de um amor que resiste, que marca, uma melodia que se tornou um clássico e que tenho certeza vai tocar fundo no seu coração, assim como tocou o meu. Com vocês, para dar o tom dessa nossa noite, Roxette e a inesquecível E

Boa noite, amigos e amigas da Songs by Light, seu refúgio de serenidade no rádio. Que bom ter você aqui com a gente. Jorge Ventura, um anfitrião que te recebe de coração aberto, como um amigo querido. Nesta nossa primeira parte do programa, convidamos você a um momento de reflexão e fé, para acalmar a alma e fortalecer o espírito. Ouça com o coração estas palavras de esperança, do Salmo 91. Aquele que habita no esconderijo do Altíssimo, à sombra do Onipotente descansará. Direi do Senhor, Ele é o meu Deus, o meu refúgio, a minha fortaleza, e nele confiarei. Que a paz e a segurança dessas palavras envolvam seu coração. É um privilégio ter você aqui conosco, compartilhando este espaço de afeto e otimismo. E com essa sensação de paz, seguimos com a nossa melodia, que abraça a alma e celebra a vida.

noite, meu querido ouvinte, minha querida ouvinte. Que bom ter você aqui com a gente, nesse espaço de paz e melodia, o seu Songs by Night. É sempre um presente compartilhar esses momentos tão especiais, onde a música, as histórias e as palavras se entrelaçam, abraçando a alma. A gente sabe que a vida é feita de encontros, e o nosso aqui pela rádio é um deles. Um desses laços que nos conectam e nos fazem sentir mais próximos, mais humanos. Nesta primeira parte do nosso programa, navegamos por emoções que tocam fundo, por recados que aquecem o coração e por melodias que sussurram otimismo e amor. É um privilégio ser o seu companheiro nessa jornada noturna, um refúgio para os pensamentos, um alento para os sentimentos. A gente acredita na força da conexão, na beleza das pequenas coisas e na capacidade de cada um de nós de encontrar luz, mesmo na escuridão. Vamos fazer uma pequena pausa agora, um respiro breve, mas fique por perto, tá bom? Em instantes, Songs by Night retorna com muito mais emoção, mais histórias e, claro, a trilha sonora perfeita para acompanhar a sua noite. Não saia daí, a gente volta já, com o coração aberto, esperando.

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2: 11:23.
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Boa noite, queridos amigos e amigas da alma. Jorge Ventura de volta aqui no Songs by Night. E que alegria a minha ter você comigo nesta nossa segunda parte do programa.

sempre um privilégio compartilhar esses momentos, onde a música é um abraço, um carinho que a gente envia de coração a coração. E por falar em abraços, em sentimentos que nos envolvem, às vezes a vida nos presenteia com perguntas que ecoam na alma, não é mesmo? Aquelas dúvidas que nos fazem refletir sobre o amor, sobre o tempo, sobre o que fica e o que se transforma. A próxima canção, um clássico da voz inconfundível de Joe Cocker, lá de 1999, traz exatamente essa reflexão. Uma melodia que nos convida a mergulhar na complexidade dos laços. No que se sente quando o coração questiona: você ainda me ama? É uma pergunta que, de um jeito ou de outro, todos nós já fizemos ou ouvimos. Um convite à introspecção, ao entendimento. Prepare o seu coração, ouça com a alma e deixe essa canção tocar fundo em você. Com Joe Cocker, aqui no nosso refúgio noturno. Don't

Boa noite, meus queridos amigos e amigas que nos acompanham aqui no Songs by Night. Que alegria ter você pertinho, sentindo essa energia que a gente constrói juntos nessa segunda parte do nosso programa. Sabe, cada voz que chega até nós, cada recado, cada história compartilhada é um pedacinho de luz que ilumina nossa noite. É por isso que o nosso cantinho, o nosso Songs by Night, é tão especial. Ele é feito de afeto, de conexão, de um abraço que a gente dá através das ondas do rádio. E falando em conexão, em sentir o coração pulsar, eu quero abrir agora o nosso querido quadro, o WhatsApp do Coração. Esse é o nosso espaço sagrado, onde a gente divide sentimentos, onde a alma fala. Recebemos tantas mensagens lindas e uma delas me tocou de um jeito muito particular. É uma

poesia que eu faço questão de compartilhar com vocês. Escutem com o coração. No silêncio da noite, a alma se revela. Um abraço invisível que a distância sela. Em cada estrela, um sonho a brilhar. Em cada suspiro, um desejo a voar. Que a vida nos ensine a amar com fervor, a ver na beleza da dor o mais puro amor. E que a canção da alma, suave e singela, nos guie, nos inspire, nos faça a aquarela. Que coisa mais linda, não é mesmo? Tão profunda, tão cheia de verdade. Agradeço de coração a quem mandou essa preciosidade. É exatamente essa a nossa essência aqui. Procurar a beleza, a inspiração, mesmo nos momentos mais desafiadores da vida. Acreditar que a canção da alma, aquela que mora dentro da gente, é capaz de colorir tudo ao nosso redor. É um privilégio ter essa troca, sentir que não estamos sozinhos nessa jornada. Permita-se sentir, permita-se sonhar. E continue aqui com a gente, porque o Songs by Night segue te abraçando com mais músicas e muito carinho.

0: noite, meu amigo, minha amiga. Que bom ter você aqui com a gente nesta segunda parte do Sons by Night. É um prazer imenso, uma alegria que abraça a alma, ter sua companhia, sua energia, compartilhando esse pedacinho de noite que é só nosso. Quero mandar um carinho especial para todos aqueles que estão trabalhando agora, cuidando da gente, garantindo que tudo funcione, que a vida siga seu curso. Um muito obrigado do fundo do coração pela sua dedicação. Sua presença é luz. Daqui a pouquinho a gente volta com mais histórias, mais afeto e canções que tocam o coração. Não saia daí, estamos te esperando. É rapidinho, tá?
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3: 11:44.
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3: Boa noite, meus queridos ouvintes. Estamos de volta. Que bom ter você aqui comigo, de coração. Essa é a nossa terceira parte do Songs by Night. E eu, Jorge Ventura, estou aqui para te abraçar, para te fazer companhia nesse nosso refúgio de serenidade. Que tal aproveitarmos este momento para um autocuidado da alma, para respirar fundo, sentir a melodia e permitir que a vida nos toque de um jeito mais suave, mais bonito. Porque cada um de vocês é único e merece esse carinho, essa pausa para se reconectar. Eu mando um abraço apertado, cheio de afeto e boas energias, para cada canto onde a nossa voz chega. Que a gente possa juntos encontrar a beleza nas pequenas coisas, a força na superação e o amor que move tudo. E falando em momentos que tocam a alma, que tal a gente se deixar levar por uma canção que é puro sentimento? Prepare-se, porque agora no Songs by Night, vem aí, Coldplay, com a inconfundível Clocks. Deixe a música te levar.

pertinho nessa nossa terceira parte do Songs by Night. É um prazer inenarrável te acompanhar nessa jornada de paz, de reflexão, de alma. A música que embala nossos corações, ela sempre nos lembra da beleza que existe em cada instante, da força que mora em nós e do amor que nos rodeia, mesmo quando a gente nem percebe. E por falar em perceber, em se conectar de verdade, quero te convidar para o nosso momento de autocuidado hoje. Sabe, com tanta informação, tanto corre-corre, a gente acaba se perdendo um pouco no meio do caminho, não é? A ideia aqui é justamente essa, diminuir a fadiga mental, dar um respiro para a mente e, mais importante, nos reconectar com o agora. É uma pausa para sentir, para respirar fundo, para simplesmente ser. Porque no fim das contas, a gente merece esse carinho, esse tempo pra gente. É nesses instantes de quietude que a gente encontra as respostas, a serenidade que tanto buscamos. É fascinante como um ano pode trazer tantas transformações, né? Tantas histórias vividas, tantos aprendizados, desafios superados e novos sonhos que nascem. Cada ano é um capítulo novo e a gente segue escrevendo essa história juntos, com carinho, com esperança. E agora, para embalar esse sentimento de autocuidado, de renovação, de carinho pela vida, vem aí mais uma canção que é puro abraço para a alma. Fica comigo, a noite é nossa.

0: Boa noite, meu amigo, minha amiga. Que bom ter você aqui comigo, nessa nossa viagem de sentimentos e melodias. É sempre um privilégio compartilhar esses momentos, essas histórias que tocam a alma e aquecem o coração. A vida às vezes nos surpreende com seus desafios, mas é na conexão, no carinho, na celebração dos pequenos instantes que encontramos a nossa força, não é mesmo? Estamos chegando ao finalzinho desta terceira parte do nosso Songs by Night. Mas não se preocupe, é só um tchauzinho rápido. Daqui a pouco eu volto com você com mais emoção, mais poesia e canções que abraçam. Pode ter certeza, a próxima parte do programa está mais que demais. Fica por aqui que eu já volto. A gente se encontra em instantes.
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4: Meia-noite e quatro Trisol. 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
1: Fala, galera ligada no esporte. Chegando junto aqui no Minuto Esportivo pra gente mergulhar nas últimas novidades do mundo da bola. Lineu Silva no comando, trazendo tudo pra você com aquela energia de sempre, mas com a informação precisa na ponta da língua. O Al Hilal fez uma oferta milionária, mas o atacante Luiz Dias prefere continuar no Bayern de Munique. E o Real Madrid aceita negociar Vinícius Júnior com o Arsenal, exigindo uma quantia bem alta.
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1: O Al Hilal, time saudita, apresentou uma proposta de salário astronômico para o atacante colombiano Luiz Dias. A oferta chega a impressionantes 130 milhões de reais anuais. No entanto, mesmo com os valores sedutores, o jogador demonstrou que sua intenção é permanecer no Bayern de Munique, clube com o qual ele tem vínculo contratual válido até junho de 2029. Ou seja, por enquanto, Luiz Dias não tem planos de se transferir para o Al Hilal. Mudando de ares, mas continuando no futebol europeu, o Real Madrid sinalizou que está aberto a negociar o craque brasileiro Vinícius Júnior com o Arsenal. O clube espanhol está ciente do forte interesse da equipe inglesa na contratação do atacante. Para liberar Vini Júnior, o Real Madrid já definiu um valor de negociação que chega a 929 milhões de reais. É um valor considerável, e vale lembrar que o atacante ainda não renovou seu contrato com o time merengue, o que pode abrir portas para essa possível movimentação no mercado.
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1: Fique ligado que o Minuto Esportivo continua, e na próxima parte tem muito mais para você. Por enquanto, a gente encerra essa parte por aqui.
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2: Meia-noite e 7 minutos.
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4: Boa noite, queridos amigos e amigas da alma. Jorge Ventura de volta aqui no Songs by Night. E que alegria a minha ter você comigo nesta nossa segunda parte do programa. É sempre um privilégio compartilhar esses momentos, onde a música é um abraço, um carinho que a gente envia de coração a coração. E por falar em abraços, em sentimentos que nos envolvem, às vezes a vida nos presenteia com perguntas que ecoam na alma, não é mesmo? Aquelas dúvidas que nos fazem refletir sobre o amor, sobre o tempo, sobre o que fica e o que se transforma. A próxima canção, um clássico da voz inconfundível de Joe Cocker, lá de 1999, traz exatamente essa reflexão. Uma melodia que nos convida a mergulhar na complexidade dos laços, no que se sente quando o coração questiona: você ainda me ama? É uma pergunta que, de um jeito ou de outro, todos nós já fizemos ou ouvimos. Um convite à introspecção, ao entendimento. Prepare o seu coração, ouça com a alma e deixe essa canção tocar fundo em você. Com Joe Cocker, aqui no nosso refúgio noturno. Don't You Love Me?

noite, meus queridos amigos e amigas que nos acompanham aqui no Songs by Night. Que alegria ter você pertinho, sentindo essa energia que a gente constrói juntos nessa segunda parte do nosso programa. Sabe, cada voz que chega até nós, cada recado, cada história compartilhada é um pedacinho de luz que ilumina nossa noite. É por isso que o nosso cantinho, o nosso Songs by Night, é tão especial. Ele é feito de afeto, de conexão, de um abraço que a gente dá através das ondas do rádio. E falando em conexão, em sentir o coração pulsar, eu quero abrir agora o nosso querido quadro, o WhatsApp do Coração. Esse é o nosso espaço sagrado, onde a gente divide sentimentos, onde a alma fala. Recebemos tantas mensagens lindas e uma delas me tocou de um jeito muito particular. É uma poesia que eu faço questão de compartilhar com vocês. Escutem com o coração. No silêncio da noite, a alma se revela. Um abraço invisível que a distância sela. Em cada estrela, um sonho a brilhar. Em cada suspiro, um desejo a voar. Que a vida nos ensine a amar com fervor, a ver na beleza da dor o mais puro amor. E que a canção da alma, suave e singela, nos guie, nos inspire, nos faça aquarela. Que coisa mais linda, não é mesmo? Tão profunda, tão cheia de verdade. Agradeço de coração a quem mandou essa preciosidade. É exatamente essa a nossa essência aqui. Procurar a beleza, a inspiração, mesmo nos momentos mais desafiadores da vida. Acreditar que a canção da alma, aquela que mora dentro da gente, é capaz de colorir tudo ao nosso redor. É um privilégio ter essa troca, sentir que não estamos sozinhos nessa jornada. Permita-se sentir, permita-se sonhar. E continue aqui com a gente, porque o Songs by Night segue te abraçando com mais músicas e muito carinho.

noite, meu amigo, minha amiga. Que bom ter você aqui com a gente nesta segunda parte do Sons by Night. É um prazer imenso, uma alegria que abraça a alma, ter sua companhia, sua energia, compartilhando esse pedacinho de noite que é só nosso. Quero mandar um carinho especial para todos aqueles que estão trabalhando agora, cuidando da gente, garantindo que tudo funcione, que a vida siga seu curso. Um muito obrigado do fundo do coração pela sua dedicação. Sua presença é luz. Daqui a pouquinho a gente volta com mais histórias, mais afeto e canções que tocam o coração. Não saia daí, estamos te esperando. É rapidinho, tá?

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2: Meia-noite e 28 minutos.
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7: Fala, pessoal que curte esporte. Sejam bem-vindos para mais uma rodada de informações aqui no nosso Minuto Esportivo. É sempre um prazer trazer para você as novidades que agitam o mundo da bola e de outras modalidades. Para começar, já se liga nas manchetes que abrem esta parte do programa. Informações que acabaram de chegar. A primeira, envolvendo um nome de peso no cenário mundial. A França confirmou Zinedine Zidane como técnico até o ano de 2030. E a segunda, também com Zinedine Zidane, que revelou ter recusado propostas de clubes, priorizando uma seleção nacional para comandar.
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7: Vamos aos detalhes da primeira manchete, então. A França, olha só, confirmou Zinedine Zidane como o seu novo treinador.

0: ídolo francês, conhecido por sua brilhante carreira como jogador e também como técnico campeão, assume novamente o comando técnico da seleção. E o vínculo estabelecido, pelo que foi divulgado, vai até o ano de 2030. Uma aposta de longo prazo da Federação Francesa em Zizou, demonstrando total confiança no trabalho e na visão do ex-jogador e agora técnico para construir um projeto sólido e vitorioso nos próximos anos. Agora, passando para a próxima informação. O próprio Zinedine Zidane, em declarações recentes, revelou publicamente que recusou propostas de diversos clubes de futebol. A prioridade de Zizou, como ele mesmo enfatizou, sempre foi de fato treinar uma seleção nacional. Ele deixou bem claro que essa era sua única e principal motivação para não aceitar outros convites que surgiram ao longo de sua trajetória profissional. Uma postura que mostra o foco total do técnico em um projeto de seleção, buscando desafios em um patamar diferente de sua carreira.
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0: E por aqui, encerramos esta parte do nosso Minuto Esportivo. Mas não se preocupe, o programa continua, com mais informações e análises no nosso próximo encontro. A gente volta já já com muito mais para você. Fique com a gente.
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2: Meia-noite e 32 minutos.
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4: Boa noite, meus queridos ouvintes. Estamos de volta. Que bom ter você aqui comigo, de coração. Essa é a nossa terceira parte do Songs by Night. E eu, Jorge Ventura, estou aqui para te abraçar, para te fazer companhia nesse nosso refúgio de serenidade. Que tal aproveitarmos este momento para um autocuidado da alma, para respirar fundo, sentir a melodia e permitir que a vida nos toque de um jeito mais suave, mais bonito. Porque cada um de vocês é único e merece esse carinho, essa pausa para se reconectar. Eu mando um abraço apertado, cheio de afeto e boas energias, para cada canto onde a nossa voz chega. Que a gente possa juntos encontrar a beleza nas pequenas coisas, a força na superação e o amor que move tudo. E falando em momentos que tocam a alma, que tal a gente se deixar levar por uma canção que é puro sentimento? Prepare-se, porque agora no Songs by Night, vem aí, Coldplay, com a inconfundível Clocks. Deixe a música te levar.

noite, meus queridos amigos, minhas queridas amigas. Que bom ter você aqui, pertinho, nessa nossa terceira parte do Songs by Night. É um prazer inenarrável te acompanhar nessa jornada de paz, de reflexão, de alma. A música que embala nossos corações, ela sempre nos lembra da beleza que existe em cada instante, da força que mora em nós e do amor que nos rodeia, mesmo quando a gente nem percebe. E por falar em perceber, em se conectar de verdade, quero te convidar para o nosso momento de autocuidado hoje. Sabe, com tanta informação, tanto corre-corre, a gente acaba se perdendo um pouco no meio do caminho, não é? A ideia aqui é justamente essa, diminuir a fadiga mental, dar um respiro para a mente e, mais importante, nos reconectar com o agora. É uma pausa para sentir, para respirar fundo, para simplesmente ser. Porque no fim das contas, a gente merece esse carinho, esse tempo pra gente. É nesses instantes de quietude que a gente encontra as respostas, a serenidade que tanto buscamos. É fascinante como um ano pode trazer tantas transformações, né? Tantas histórias vividas, tantos aprendizados, desafios superados e novos sonhos que nascem. Cada ano é um capítulo novo e a gente segue escrevendo essa história juntos, com carinho, com esperança. E agora, para embalar esse sentimento de autocuidado, de renovação, de carinho pela vida, vem aí mais uma canção que é puro abraço para a alma. Fica comigo, a noite é nossa.

sentimentos e melodias. É sempre um privilégio compartilhar esses momentos, essas histórias que tocam a alma e aquecem o coração. A vida às vezes nos surpreende com seus desafios, mas é na conexão, no carinho, na celebração dos pequenos instantes que encontramos a nossa força, não é mesmo? Estamos chegando ao finalzinho desta terceira parte.

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2: Meia-noite e 51 minutos.
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7: Muito bom ter a sua companhia no Minuto Esportivo. O seu giro rápido pelas principais notícias do esporte. Fique atento porque a gente já começa com o que tá pegando fogo nos bastidores. Vamos para as manchetes do momento. O ex-goleiro Marcos saiu em defesa de Carlos Miguel no Palmeiras, depois de uma falha do arqueiro em campo. E no sul do país, o Grêmio reabriu as conversas por Christian Oliveira, buscando uma solução para um negócio que envolve 10 milhões de reais.
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7: O ex-goleiro Marcos, uma figura icônica do futebol, veio a público para defender o goleiro Carlos Miguel, do Palmeiras. A defesa de Marcos acontece após Carlos Miguel ter cometido erros importantes durante uma partida. Esses erros, infelizmente, acabaram resultando na derrota da equipe alviverde, o Palmeiras, em seu confronto com o Atlético Mineiro. O posicionamento do ex-goleiro traz um ponto de vista sobre a pressão e as dificuldades da posição. Lembrando que falhas são parte do jogo para qualquer atleta. Passando para a notícia que chega do Grêmio, o Imortal, como é conhecido, reabriu as conversas com o atacante Christian Oliveira. O clube gaúcho está buscando uma solução estratégica para concretizar um negócio que tem um peso financeiro considerável, avaliado em 10 milhões de reais. Christian Oliveira atualmente está emprestado e o tricolor se movimenta com uma nova abordagem, uma nova estratégia para acertar essa negociação. O objetivo é integrar o atacante de forma definitiva ao elenco, apesar do impacto nos cofres do clube.
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7: E assim encerramos mais uma parte aqui no Minuto Esportivo. A gente se encontra na sequência da nossa programação, com muito mais informações e o melhor do esporte para você. Continue ligado na nossa rádio.
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2: Meia-noite e 54 minutos.
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9: Boa noite, meus queridos amigos do Songs by Night. Que bom ter você aqui de novo. Estamos de volta para mais um pedacinho da nossa noite, nesta sexta parte do programa. É uma alegria imensa sentir essa conexão, esse abraço que a gente troca mesmo à distância. Como é bom poder ser esse seu porto seguro, não é? A vida às vezes nos puxa para todos os lados, mas aqui a gente encontra um respiro. Um carinho em forma de melodia e palavra. Daqui a pouco, vou compartilhar com você uma mensagem que recebi. Um recado cheio de emoção, que fala de recomeços, da força que mora dentro da gente. Mas antes, para embalar o seu coração e te levar para um lugar de paz, vamos viajar com um som que é pura poesia. Prepare-se para se perder na beleza de Linha do Horizonte, com o talento do Azimuth. Fica comigo, a noite é nossa.

noite, queridos amigos do Songs by Night. Que alegria ter você aqui, pertinho, nessa nossa jornada de afeto que é o programa. Eu sou Jorge Ventura e cada voz, cada coração que nos acompanha é único para mim. Sabe, a noite tem esse poder, né? De nos convidar a sentir mais, a refletir sobre o que realmente importa. É nesse silêncio acolhedor que a gente encontra as respostas mais sinceras, a beleza escondida até nas nossas dores mais profundas. Aqui, a música não é só som. Ela é um abraço, um carinho na alma, um convite para celebrar a vida, o amor, o otimismo. É um espaço para as histórias reais, para os recados que transbordam emoção, para a delicadeza da poesia que nos toca lá no fundo. A gente tece essa conexão humana, essa teia de sensibilidade, juntos. E nessa nossa sexta parte do programa, o convite é para você se permitir sentir, se deixar levar por essa serenidade. É um porto seguro para sua alma, para o seu coração. Então respira fundo, meu amigo, minha amiga, e vem comigo. A gente segue navegando por essas melodias que acalmam, que inspiram, que fazem a gente sonhar. Porque a vida é isso, um constante reencontro com o que nos faz bem. E a próxima canção já está a caminho para continuar essa nossa linda viagem.

ter você aqui comigo nessa sexta parte de Songs by Night, meu amigo, minha amiga. Espero de coração que esteja curtindo cada instante, cada melodia, cada reflexão que preparamos com tanto carinho. Daqui a pouquinho a gente vai para um rápido intervalo, mas fique por perto, tá? Porque Songs by Night continua, com mais histórias, mais emoção e aquele abraço musical que a gente tanto gosta. Para você que talvez já esteja se preparando para descansar, com a gente fazendo companhia, receba meu carinho e uma noite de paz. Não saia daí, porque já vou.

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1: No ar, o Minuto Esportivo. Informação e velocidade para você ficar por dentro de tudo no mundo dos esportes. E para começar, vamos direto para as manchetes que movimentam o cenário da bola. A primeira delas, técnico do Galatasaray sai em defesa de Sané após críticas na Copa do Mundo. E a segunda manchete, nos bastidores do Flamengo, Varela perde titularidade para Emerson Royal e tenta convencer Leonardo Jardim.
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1: O técnico Okan Buruk, que comanda o Galatasaray, veio a público para defender o atacante Sané. Buruk afirmou que Sané foi transformado em um verdadeiro bode expiatório pela eliminação da seleção da Alemanha na última Copa do Mundo. Para o treinador, as críticas direcionadas ao jogador foram exageradas e não condizem com a sua real importância e performance. Sané, que atua no ataque, tem sido alvo constante de avaliações severas. E seu comandante no clube turco fez questão de minimizar essa pressão, buscando proteger seu atleta. E falando em movimentação no campo, lá no Flamengo, o lateral direito Varela vive um momento de reviravolta em sua carreira no clube carioca. O jogador acabou perdendo sua posição de titularidade para Emerson Royal, que tem se destacado nas últimas partidas. Com essa mudança, Varela agora precisa correr atrás e buscar seu espaço novamente dentro da equipe. A missão não é

0: Fácil, já que ele terá que convencer o técnico Leonardo Jardim de que merece retomar a titularidade. Varela, pelo que tudo indica, virou reserva nesse começo de trabalho e a disputa pela vaga na lateral direita está mais acirrada do que nunca no rubro-negro. Ele terá que mostrar muito nos treinos e em eventuais oportunidades para reverter essa situação e voltar a ser prestigiado no elenco do Fla.
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0: E assim a gente encerra mais uma parte do nosso Minuto Esportivo. Fique ligado na programação da rádio. A gente volta em breve com mais notícias e análises do universo do esporte.
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2: 1:17.
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4: Boa noite, meus queridos amigos e amigas do Songs by Night. Que bom ter você de volta, aqui comigo, pertinho do coração, nesta sétima parte do nosso programa. É sempre um privilégio compartilhar esses momentos de afeto, de pura conexão humana, onde cada história, cada sentimento encontra seu lugar. A gente segue nessa jornada linda, embalados pela música que abraça a alma, que nos faz sentir e sonhar. E olha, já já, no meio dessa parte que tá começando agora, eu volto com aqueles recadinhos cheios de emoção que só a nossa audiência sabe mandar. Aquelas palavras que acendem a esperança, que celebram o amor e a beleza da vida. Mas antes, deixe essa melodia te encontrar, te envolver. Sinta cada nota, cada acorde, como um abraço apertado. Vem comigo, que a próxima canção é um verdadeiro convite ao coração.

Boa noite, meus amigos e minhas amigas do Songs by Night. Que bom ter você aqui comigo, nessa nossa conversa, nesse nosso abraço que atravessa o rádio e chega direto no seu coração. É na delicadeza de cada história, de cada suspiro, que a gente se encontra, não é mesmo? Cada um de vocês é único, e é por isso que essa jornada de afeto se torna tão especial. Olha, é lindo ver como o amor inspira tanta coisa boa, como ele nos move. Recebemos tantos recados, declarações que aquecem a alma, palavras que florescem, sentimentos que transbordam. E é exatamente isso, a beleza do amor, que nos faz enxergar a vida com outros olhos, com mais otimismo, com mais esperança. O amor é lindo, sim, em todas as suas formas, em todas as suas manifestações. Ele nos lembra que, mesmo nas dores, há sempre um cantinho para a beleza desabrochar. E é com essa energia,

essa emoção que a gente segue na nossa sétima parte do programa. A próxima canção vem para embalar esses pensamentos, para abraçar a sua alma. Ela vai para você que enviou seu recado, que está apaixonado, que busca um porto seguro ou que simplesmente quer sentir essa conexão. É para todos nós que celebramos a vida e a delicadeza dos sentimentos. Fique por aí, o Songs by Night continua com muito

noite, meu amigo, minha amiga. Que carinho ter você aqui com a gente no Songs by Night. É um prazer enorme sentir essa conexão, essa energia boa que a gente troca, não é mesmo? Nesta parte do nosso programa, mergulhamos juntos em histórias, em melodias que abraçam a alma, em pensamentos que acalmam o coração. Tem sido uma jornada de afeto, de otimismo, de amor pela vida. Espero de verdade que você esteja aproveitando cada momento, cada pausa, cada nota musical. Quero que sinta, aí do seu lado, que este é um porto seguro, feito especialmente para você. Agora, a gente faz uma pequena pausa para os nossos comerciais, mas fica por aí, não sai não. O Jorge Ventura volta já já com mais emoção e mais canções que tocam a sua alma. A gente se reencontra em instantes.

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1: 1h35.
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1: Chegamos com o Minuto Esportivo. Sua parada obrigatória para ficar ligado em tudo que movimenta o universo da bola. Aqui na sua rádio. E a gente já começa com as manchetes que estão agitando o cenário esportivo. Lá fora, o técnico da Argentina, Lionel Scaloni, desabafou. Ele recebeu fortes críticas depois do segundo lugar na Copa do Mundo e o treinador veio a público. Por aqui, no futebol brasileiro, o Cruzeiro viu sua grande sequência de invencibilidade na Série A ser quebrada. Um resultado importante colocou fim à boa fase da equipe.
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1: Começando com o desabafo de Lionel Scaloni. O treinador da seleção argentina, campeã mundial em outra edição, pediu desculpas aos torcedores por não conseguir conquistar o título novamente nesta última Copa do Mundo. Scaloni também fez questão de rebater os comentários negativos que surgiram após a campanha da Argentina, onde a equipe ficou com o segundo lugar. Esse desabafo veio cerca de uma semana depois da final do torneio, mostrando como as críticas impactaram o ambiente da seleção e do próprio técnico. Uma situação delicada para o comando técnico dos hermanos. Mudando para o cenário nacional, o Cruzeiro, que vinha em uma fase muito boa, era o dono da maior invencibilidade da Série A do Campeonato Brasileiro. Essa sequência de resultados positivos, que acumulava vários jogos sem perder, foi interrompida depois da derrota para o Botafogo. O time mineiro vinha mostrando um trabalho consistente, acumulando bons resultados sob o comando do técnico Arthur Jorge. A interrupção dessa série de vitórias e empates contra o Botafogo marca sem dúvida uma virada na campanha da equipe celeste no campeonato, e a torcida espera a recuperação.
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1: Com isso, a gente encerra mais uma parte do Minuto Esportivo. Fique ligado na programação da rádio e a gente volta daqui a pouco com mais informações. Até a próxima.
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2: 1:38.
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4: Estamos de volta. Boa noite para você que nos acompanha nessa nossa jornada de afeto, aqui no Songs by Night. Chegamos à oitava parte do nosso programa. E que bom ter a sua companhia, a sua escuta atenta, o seu coração aberto. Sei que muitas vezes a vida nos traz ventos, emoções que se misturam. E talvez você esteja aí, pensando, sentindo, e quero te dizer que está tudo bem. É normal, é humano sentir, acolher o que vem, sem julgamento. A beleza, muitas vezes, mora justamente na nossa capacidade de sentir tudo, de enxergar a luz, mesmo nas pausas. E é nessa pausa, nesse respiro, que a gente encontra um novo abraço na canção. A próxima melodia, uma história que toca a alma. É um convite para você se permitir. Prepare o coração, porque vem aí Joshua Caddison e a inesquecível Jessie.

noite, meu amigo, minha amiga. Que bom ter você aqui comigo, mais uma vez, no Songs by Night. É sempre uma alegria imensa sentir essa nossa conexão, esse abraço que a música nos permite dar, mesmo à distância. Sabe, a vida é uma melodia, e nem sempre a gente acerta todas as notas, né? Às vezes vem um tom mais baixo, um compasso mais lento, mas é nessas horas que a gente precisa se lembrar da nossa própria força, da resiliência que mora em cada um de nós. Não se esqueça de que cada cicatriz é uma história de superação, um testemunho da sua capacidade de amar, de recomeçar, de florescer. Permita-se sentir, permita-se sonhar. E acima de tudo, permita-se ser gentil consigo mesmo. O amor que você busca no mundo, ele começa aí, dentro do seu próprio coração. Cuide dele com carinho, alimente-o com esperança. E para continuar essa nossa jornada de afeto e reflexão, prepare-se, porque a próxima canção está chegando para aquecer a sua alma. Fica comigo, no Songs by Night, onde cada nota é um abraço.

boa noite, meu querido ouvinte, minha querida ouvinte. Chegamos ao final desta oitava parte do nosso Songs by Night. E antes de uma pausa breve, quero te agradecer de um jeito bem especial, sabe? Pela sua companhia, pela sua confiança em dividir a noite com a gente, por permitir que a nossa música e nossas palavras toquem o seu coração. É uma honra ter você aqui, pertinho, sentindo essa vibração que só a gente entende. Daqui a pouquinho, a gente volta com muito mais para sua alma, pro seu sorriso, pro seu abraço. Não saia daí, viu?

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2: E 57.
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1: Minuto Esportivo no ar, chegando com as informações mais quentes do mundo da bola. Para você que acompanha cada lance, cada virada, cada gol, a gente traz um resumo caprichado. Vamos direto às manchetes que estão agitando o cenário do futebol, com notícias importantes para você, fã do esporte, que não perde um detalhe. O Real Madrid avalia um novo empréstimo para o atacante Endrick, já no início da próxima temporada europeia. O São Paulo conquistou uma vitória importante no Paulistão Feminino, assumindo a vice-liderança da competição.
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1: Começando com o noticiário europeu e uma situação que envolve um dos nossos jovens talentos. O Real Madrid, um dos gigantes do futebol mundial, estaria avaliando a possibilidade de um novo empréstimo para o atacante brasileiro Endrick. Essa movimentação, de acordo com o respeitado jornal espanhol Marca, poderia ocorrer já no início da próxima temporada europeia. O clube merengue, agora sob a batuta de José Mourinho no comando técnico, passa por um momento de redefinição e ajustes em seu elenco principal. Essa fase de transição pode ser o motivo por trás da decisão de emprestar o jogador, buscando mais tempo de jogo e experiência para Endrick, antes de integrá-lo definitivamente ao time. No Campeonato Paulista Feminino, o São Paulo entrou em campo e garantiu uma importante vitória sobre o Mirassol. O time tricolor superou o adversário, conquistando os 3 pontos que eram fundamentais para sua campanha no estadual. Os gols que selaram esse resultado positivo vieram dos pés de Bia Menezes, que balançou as redes ainda no primeiro tempo, abrindo o placar para o São Paulo. Já na segunda etapa do jogo, Kézia Senna ampliou a vantagem, garantindo a tranquilidade para o time paulista. Com esse triunfo convincente, o São Paulo alcançou a vice-liderança da competição, mostrando força e consistência nesta temporada do futebol feminino.
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1: A gente encerra esta parte do Minuto Esportivo, mas fique ligado, que o nosso programa continua com muito mais para você. Acompanhe a nossa programação. A gente volta já.
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2: Não saia daí. Voltamos já.
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2: Alô, você que acompanha o Minuto Esportivo. Estamos no ar com as principais informações do mundo da bola, para você ficar por dentro de tudo o que rola nos gramados nacionais e internacionais. Começamos falando do mercado de transferências, com o Flamengo cogitando enviar Gonzalo Plata ao Zenit para facilitar a chegada de Luis Henrique. E na Europa, o Liverpool faz um movimento importante por Fikayo Tomori, após a saída de Konaté.
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2: Sobre a situação do Flamengo, o clube segue monitorando de perto a situação de Luis Henrique, um atacante que está na mira da diretoria rubro-negra. Para tentar avançar nas negociações e facilitar a chegada do jogador, o Flamengo cogita enviar o atleta Gonzalo Plata ao Zenit. É importante destacar que outro clube do futebol brasileiro também entrou na disputa pela contratação de Luis Henrique, o que promete esquentar a briga por esse nome no mercado. Já no velho continente, mais precisamente na Inglaterra, o Liverpool está bastante ativo neste período de movimentações. O clube inglês anunciou recentemente a chegada do jovem Vitor Muñoz e já se mostra pronto para investir novamente em um nome de peso. A diretoria dos Reds faz um movimento por Fikayo Tomori, um zagueiro que está sendo observado de perto. Essa investida acontece após a saída de Konaté do elenco, indicando que o Liverpool busca reforçar a sua defesa.
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2: É isso. A gente faz uma breve pausa e volta já com a próxima parte do nosso Minuto Esportivo.
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5: Boa noite, meu querido, minha querida. Que alegria ter você de volta aqui no Songs by Night, nesta nossa décima parte. É um prazer indescritível compartilhar esse pedacinho de noite, esse refúgio de paz e afeto, onde cada história e cada sentimento encontra um lar. A vida, meus amigos, às vezes nos desafia, nos testa, mas é na melodia, nas palavras, nos silêncios, que a gente redescobre a força, a beleza, o amor que nos move. Estamos de volta para seguir essa jornada. Estar aqui com você, que me ouve agora, é como um abraço apertado, uma conversa que acalma a alma. Saiba que você é único, especial. E para celebrar essa sua essência, essa sua luz que brilha, mesmo nas horas mais quietas, eu quero te convidar para dançar, para se libertar, para sentir a alegria vibrar dentro de você. Prepare o coração, porque a próxima canção é um convite irresistível à celebração da vida. Vem com a gente. O ABBA está chegando para te levar. Com

Boa noite, meu amigo, minha amiga. Que bom ter você aqui comigo neste nosso Songs by Night. Chegamos à décima parte do programa e o coração aqui do Jorge Ventura está sempre aberto, pronto para te acolher. Sabe, muitas vezes a vida nos testa, nos apresenta desafios que parecem grandes demais. Mas eu acredito de verdade que existe uma força maior que nos ampara, uma luz que nunca se apaga dentro de nós. Deus, o universo, essa energia de amor, ela está presente, nos lembrando que somos capazes de superar, de florescer, mesmo nas estações mais difíceis. É nessa fé, nessa certeza de que não estamos sozinhos, que a gente encontra o verdadeiro refúgio. E a música, a música é a melodia dessa esperança, não é? Ela abraça a alma, acalma o espírito e nos lembra que o amor e a beleza estão em cada detalhe, em cada respiração. Que você sinta esse abraço, essa paz e que a próxima canção chegue aí, tocando bem fundo no seu coração. Vem comigo.

nossa jornada de afeto, sinto cada coração que me escuta, cada história que se entrelaça com as canções e com as palavras de otimismo que compartilhamos. É um privilégio, de verdade, ser seu porto seguro nestes momentos. Vamos fazer uma breve pausa agora, mas não se afaste não. É só o tempo de um café, de um suspiro, e eu volto já. Na próxima parte do programa, teremos o nosso querido quadro Minha História, recheado de emoção, como sempre. Um abraço apertado no seu coração. A gente se encontra em instantes, aqui, no Songs by Night.

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2: 2:23.
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2: Minuto Esportivo no ar, trazendo as informações mais quentes do mundo da bola para você que acompanha a nossa programação. Fique ligado, porque o esporte não para e a gente te deixa por dentro de tudo. Começamos com as manchetes que movimentam o mercado da bola. O Spartak Moscou prepara uma oferta milionária por Flaco Lopes. E o Bayer Leverkusen avança nas negociações para contratar Facundo Medina.
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2: Agora vamos aos detalhes dessas notícias que agitam os bastidores do futebol. O atacante Flaco Lopes, que tem se destacado bastante, pode estar com os dias contados no Palmeiras, ou não. O Spartak Moscou está preparando uma oferta de 139 milhões de reais para tentar tirar o jogador do clube brasileiro. Flaco Lopes tem se valorizado no mercado ao longo dos últimos meses e, por isso, a diretoria do Palmeiras espera mantê-lo em seu plantel, apesar do interesse e da proposta generosa que vem da Rússia. A situação promete ser um dos grandes capítulos dessa janela de transferências, com o Palmeiras buscando segurar uma de suas peças importantes. Mudando para a Europa, o Bayer Leverkusen está de olho no mercado de transferências para reforçar seu elenco. O clube alemão avança nas negociações para contratar o defensor Facundo Medina, em um negócio que pode chegar à casa dos 116 milhões de reais. O Bayer Leverkusen terminou a última temporada na sexta colocação no campeonato alemão e a diretoria já mira o futuro. O objetivo é ambicioso. O clube sonha em voltar a brigar pelo título na temporada de 2026-2027. E a chegada de jogadores como Facundo Medina seria fundamental para essa meta.
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2: Por enquanto é isso na nossa parte de notícias. A gente se encontra já já com muito mais esporte para você. Até a próxima parte.
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3: 12h25.
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5: Boa noite, queridos amigos e amigas. Que alegria ter você de volta acompanhando Songs by Night. Estamos juntos, renascendo com a nossa 11ª parte do programa, nesse nosso refúgio de carinho e serenidade. É um prazer imenso ter a sua companhia. Sentir que você está aqui, pertinho, mesmo que de longe. Cada um de vocês é único. E essa jornada de afeto só faz sentido porque estamos conectados. Daqui a pouquinho, eu tenho uma história de amor, daquelas que aquecem o coração e nos fazem refletir sobre os encontros e desencontros da vida. Então não sai daí, tá? Fica comigo. Porque agora, para embalar a nossa noite, uma canção que fala de um desejo profundo de que não existam mais noites solitárias. Uma voz que acalma e abraça. De Paul McCartney, o clássico No

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1: Boa noite, queridos ouvintes. Que alegria ter você comigo nesta 11ª parte do nosso Songs by Night. É um prazer imenso sentir essa conexão que só a noite e a boa música conseguem tecer entre a gente, não é mesmo? Recebi aqui um recado tão lindo que me tocou profundamente, de uma ouvinte que chamaremos de Sofia. Ela contava que depois de um dia exaustivo, chegou em casa e encontrou um bilhetinho simples, deixado no travesseiro pelo marido, com apenas 3 palavras: "Você é forte." Não era uma declaração grandiosa, mas foi exatamente o que ela precisava ler naquele instante. Um lembrete gentil, um abraço em palavras. E ela terminou a mensagem dizendo: "Jorge, essas 3 palavras transformaram minha noite. Me senti vista, amada e pronta para recomeçar." E é exatamente isso, não é? A vida é feita desses pequenos gestos de afeto, de carinho que se esconde nos detalhes. Não precisamos de holofotes para mostrar que nos importamos. Um olhar, um toque, uma palavra dita na hora certa. Ah, isso tem o poder de curar, de renovar a alma. É a beleza do amor que se manifesta no dia a dia, na simplicidade que nos faz sentir tão especiais, tão únicos. Que a gente possa sempre cultivar esses momentos, essas sementes de carinho que florescem e iluminam o nosso caminho. Que essa mensagem te inspire também, porque é com essa ternura no coração que a gente segue em frente. E para embalar essa reflexão, vem aí mais uma canção que abraça a alma, aqui no seu Songs by Night.

Boa noite, meu amigo, minha amiga. Que alegria ter você aqui, pertinho, nessa nossa jornada de afeto no Songs by Night. É sempre um presente poder compartilhar esses momentos tão especiais, onde a música abraça a alma e as palavras confortam o coração. Cada história que recebemos, cada recado que chega, é um pedacinho da sua vida que se une à nossa. E isso, para mim, é a coisa mais bonita. A gente segue navegando juntos por essas ondas de emoção, refletindo sobre o amor, a fé, a esperança e a beleza que existe em cada amanhecer que nos é dado. Logo, logo a gente retorna com mais canções e mais abraços em forma de melodia. Mas antes, um rápido e merecido intervalo, pra gente respirar um pouquinho e já já voltar com a nossa 11ª parte do programa, cheia de carinho pra você. Não saia daí, viu? É rapidinho.

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6: Atenção, ligado no Minuto Esportivo. Lineu Silva no comando, trazendo o melhor do jornalismo esportivo para você. Sempre com as informações mais quentes e relevantes que movimentam o cenário nacional e internacional. Pode chegar junto, que a gente já começa com as manchetes que prometem agitar o universo da bola. A primeira delas, lá da Europa, envolvendo um dos maiores nomes do futebol mundial. O Beşiktaş da Turquia confirmou uma proposta oficial por Mohamed Salah. E a segunda manchete, que chega da Inglaterra, mostra o Chelsea em busca de reforços experientes, com negociações avançadas por Welbeck e Henderson.
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6: Agora vamos aos detalhes da notícia que vem da Turquia e que mexe com o mercado de transferências. O Beşiktaş fez uma declaração pública confirmando que, de fato, apresentou uma proposta pelo talentoso atacante Mohamed Salah. A movimentação em torno do jogador egípcio é sempre intensa e a chegada de uma oferta de um clube como o Beşiktaş mostra o interesse em ter um atleta de calibre mundial. Os diretores do clube turco, no entanto, expressaram certo incômodo com o andamento das conversas, indicando que existem pontos a serem ajustados nesse processo. Essa situação coloca um grande ponto de interrogação sobre o futuro de Salah e a forma como essa possível transferência pode se desenrolar nos próximos dias. E da Turquia, a gente salta para a Inglaterra, onde o Chelsea, um dos gigantes da Premier League, está trabalhando forte nos bastidores para fortalecer o seu elenco. As informações que chegam são de negociações em curso com dois nomes bastante conhecidos e com vasta experiência no futebol. Estamos falando de Welbeck e Henderson, que o Chelsea busca trazer para adicionar mais rodagem e liderança ao grupo. A estratégia do clube londrino parece ser a de mesclar a juventude e o talento que já possuem com a bagagem de atletas que já passaram por grandes momentos e grandes competições. Welbeck e Henderson, sendo veteranos, poderiam oferecer exatamente esse equilíbrio, contribuindo não só dentro de campo, mas também no vestiário. As conversas estão acontecendo e a expectativa é de que essas contratações possam ser fechadas em breve, reforçando o time para a sequência da temporada.
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6: Com essas informações quentes do mundo do futebol, a gente encerra mais esta parte do Minuto Esportivo. A gente volta já.
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0: 12h49.
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8: Boa noite, meus queridos ouvintes. Que bom ter você de volta. Que bom ter você aqui com a gente no Songs by Night. Estamos de volta, sim, depois de uma breve pausa. E olha só, esta é a nossa última parte do programa. Ah, como o tempo voa quando a gente está bem acompanhado, não é mesmo? É sempre um prazer enorme dividir este espaço de carinho e afeto com cada um de vocês. Sinto cada história, cada recado, cada emoção que chega até aqui. É uma conexão que transcende o rádio, que abraça a alma e acende a chama da esperança em nossos corações. Mesmo chegando ao fim, a gente ainda tem muito a sentir juntos. E para embalar este encerramento, que é também um novo começo, vamos com uma canção que fala de despertar, de enxergar tudo de um jeito diferente, com um olhar mais amplo sobre a vida. Prepare o coração, porque vem aí Katy Perry com a inspiradora Wide Awake. Fique por aqui, a gente ainda tem mais um pouquinho nesta jornada. Morou.

Boa noite, meu amigo, minha amiga. Que bom ter você aqui comigo de novo nesta nossa jornada tão especial. Já são 4 horas que estamos juntos, coração a coração. E a cada melodia, a cada palavra, sinto a sua energia, o seu carinho. Espero de verdade que esta nossa companhia esteja sendo um abraço para sua alma, um sopro de paz para o seu coração. Sabe, eu estava aqui pensando sobre o amor. Não só aquele amor grandioso de cinema, mas o amor que se constrói no dia a dia. Aquele amor que a gente encontra num olhar, num gesto de carinho inesperado, numa mão que se estende sem pedir nada em troca. É a beleza de se permitir sentir, de se entregar, de acreditar que mesmo em meio a tantas incertezas, o amor é a nossa maior certeza. É o refúgio, é a força que nos move, a luz que nos guia. Às vezes ele vem disfarçado de amizade, de companheirismo, de um silêncio que diz tudo. E é nessa busca, nessa entrega, que a gente percebe o quanto somos abençoados. Por cada encontro, por cada despedida que nos ensina, por cada laço que se forma. O Criador, em sua infinita sabedoria, nos presenteou com essa capacidade incrível de amar, de sentir, de tocar a vida do outro. E é isso que faz a nossa existência valer a pena, não é mesmo? É a essência da nossa jornada, a melodia mais bonita que podemos tocar. E com esse sentimento no coração, de gratidão, de esperança, de puro afeto, vamos seguir em frente. A próxima canção já está pronta, esperando para embalar a sua noite. Fique com a gente, porque o Sons by Night é o seu porto seguro. Sempre.

noite, meu amigo, minha amiga. Que bom ter você aqui comigo até esta nossa 12ª e última parte do Sons by Night. É sempre um privilégio, uma alegria imensa poder compartilhar esses momentos, essa jornada de afeto, de música que abraça a alma e de histórias que nos conectam de um jeito tão especial. Sabe, a vida é uma melodia, com seus altos e baixos, suas notas mais alegres e outras mais melodiosas.

paz de saber que não estamos sozinhos. Meu desejo é que cada canção, cada palavra que trocamos aqui tenha tocado seu coração e deixado uma semente de otimismo, de amor e de esperança. Que a serenidade dessa noite te envolva, te traga um descanso merecido e renove suas energias. Lembre-se sempre de que há beleza em cada dor, força em cada superação e amor esperando para florescer em cada esquina da vida. E é com esse sentimento de gratidão e carinho que eu, Jorge Ventura, me despeço por enquanto. Mas fique tranquilo, porque a gente volta, em breve, com muito mais emoção, mais poesia, mais reflexões e, claro, as canções que tocam a nossa alma. Muito obrigado pela sua companhia, pela sua confiança. Fique bem, cuide-se. Um abraço apertado, do fundo do coração. Uma linda noite para você.

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0: 15:15.
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0: 15:15.
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0: 15:16.
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0: 15:16.
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1: 15h16.
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0: 22.
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0: 3h22.
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0: 3h22.
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0: 3h23.

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2: 6:23.
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2: 3:24.
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2: 3:24.

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1: 10h30.
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1: 10h30.

0: Voltamos já.
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0: Água Boa, a hora Mato certa. Grosso.
2: Brasil.
0: 3:31. 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
0: 3:31.
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0: 3:31.

0: 10:35.
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0: 10:35.
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0: 10:35.

0: 11:35. 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
2: 3:36.
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0: 3:47. 3:48.
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0: 3:48.

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0: 3h49. 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
1: 4:36.

0: 4:44.
1: Atenção, senhores passageiros com destino à Argentina do voo número 316. Embarque imediato. Tenham uma boa viagem.

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0: 5:23.
1: Simone Alex Belchior tem 22 anos. Esse moço não veio porque aqui ele estava. Ele representa esse povo, ele representa essa gente, ele representa esta cidade. Vem pra Touro Combate, o moço de Paulina. Vambora, vambora, montão do combate do Fernando Maurinho, filho da dona Valdete. Alô, dona Valdete, seu coração bate acelerado, aquele seu filho baixou. Vai embora, vai com Deus, e Nossa Senhora, aperta vinho. Vai embora, Belchior, barbaridade demais. Sarandio, demais. Ai, ai, ai. Alex Belchior do céu. Vem cá, Alex. Tá tudo bem, meu irmão? Tá tudo bem.
2: Tá bom.
1: O que você foi pegar aqui no chão?
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3: 5:30.
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3: 5 horas e 34 minutos.

amigos, 5:36 aqui na manhã do Coração Sertanejo, tudo bem contigo, tudo na Santa Paz, graças a Deus, estamos iniciando tudo de novo, hoje é dia 14 para seu conhecimento, é com grata satisfação que a gente chega de bem com a vida para mais esta oportunidade e é claro, entregando tudo nas mãos de Deus, eu quero convidar você neste momento

0: pelos quatro cantos do nosso querido município, para que juntos possamos começar a nossa edição, tendo a certeza que o nosso Pai já proporcionou tudo de forma positiva para cada um de nós. Bom dia.
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5: 5:37.
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dessa maneira nós começamos de forma sábia mais uma semana de muito labor. Muito bom dia, meu Mato Grosso abençoado. Satisfação imensa estar aqui mais uma vez na presença do nosso Pai e tendo a certeza que Ele já preparou tudo para cada um de nós de forma minuciosa. Muito bom dia. Como foi o seu fim de semana? Foi tranquilo? Como foi de descanso? Foi um fim de semana de preparação para mais uma semana que já ganhamos de presente. Quantas bênçãos, quantas maravilhas. E nós só temos que agradecer a Deus por tudo, por todas as maravilhas que Ele nos proporciona. Então, aonde quer que esteja, meu querido, minha querida, é um prazerzaço estar aqui comunicando em mais esta manhã. Eu quero convidar você neste momento para juntos nós falarmos com o nosso Criador, entregando tudo nas mãos de Deus e pedindo para que Ele permaneça conosco nesta nova semana de muito labor. Amado Pai Eterno, Senhor Deus, nós começamos este novo dia, Pai, tendo a certeza que o Senhor já preparou tudo de forma minuciosa para cada um de nós. Nós somos gratos porque abrimos os olhos, Pai, e aqui nós estamos recebendo a Tua unção transformadora e misericordiosa. Obrigado por esse momento de reflexão em nossas vidas. Nós começamos o dia fazendo essa oração que aproxima ainda mais nós de Ti, Pai Celestial. Nós queremos que o Senhor permaneça ao nosso lado. Obrigado por ter permitido que tivéssemos um sono tranquilo, um sono reparador, e assim concedesse-nos uma noite e madrugada vigilante. Sabemos que o Seu cuidado enche nosso íntimo de contentamento e alegria. Nesse minuto, Pai, nesse momento, nós somos gratos pela paz e alegria que o Senhor nos proporciona. Nós acreditamos que tudo e todos, que todos possam estar evidenciando a Tua grandeza por onde quer que andem, e assim, de forma sábia, estarão recebendo, Pai, a Tua unção transformadora. Querido Deus, nesta linda manhã, nós agradecemos por ter protegido os nossos sonhos, por estar protegendo a nossa família, pela comida em nossa mesa e por trazer um dia cheio de esperança. Nós começamos essa segunda-feira, Pai, segurando em Tuas mãos e tendo a esperança que dias melhores virão, Pai. Obrigado, querido Deus. Louvamos o Teu nome e evidenciamos a Tua grandeza, Pai. Esteja habitando dentro do nosso coração e que os desafios, os percalços da vida, todos sejam superados através da Tua intercessão, Senhor.

meus amigos, 5:53 aqui na manhã, 5:53. Trio do Brasil, Bicho Bom é Mulher, tem o doutor Will Caipira, passando Goiânia, o Paranaense Messias, Douglas Cial, Canaria, um prisioneiro. É, gente amiga, segundou, é mais uma semana que se inicia.

meus amigos, 5:59, Dino Guedes, Geraldo Viola e o Dino Guedes de Minas Gerais, à sua procura, Galante Marinho, Flores Bela, para fechar esse bloco musical. Como é que você está? Bem, eu espero que sim. Neste momento estou acompanhando aqui o noticiário da CNN, onde o Brasil deverá importar mais trigo a partir do próximo ano. A área plantada menor e qualidade inferior do cereal afetam a falta do produto no país. Então, obviamente, o Brasil deverá importar mais trigo e o pão vai ficar mais caro. E o pãozinho nosso de cada dia ficará mais caro a partir do ano que vem, senhor. E a gente espera que realmente a nossa lavoura do vindoura, a agricultura, não seja prejudicada com fenômenos climáticos, para que, obviamente, mais

0: produtos também não têm um valor elevado e assim nós consumidores passamos a pagar mais pelos produtos alimentícios. 6 horas em ponto no coração do Brasil. Eu já vou agora acionar os apoiadores culturais e retorno com mais gente.
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4: Água boa, a hora Mato certa. Grosso.
5: 6 horas e 1 minuto.
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9: 6:04. Acompanhe agora a previsão do tempo para a região centro-oeste nesta segunda-feira.
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11: Em Campo Grande, a instabilidade continua firme nesta segunda-feira, com risco de pancadas de chuva e trovoadas isoladas e temperaturas ainda mais baixas do que no domingo. A máxima fica em apenas 25 graus. Cuiabá também passa a ter chance de chuva isolada, algo que não acontecia no dia anterior, com a máxima recuando para 30 graus. Já Goiânia e Brasília têm ligeira queda nas temperaturas em relação a domingo. Goiânia fica em 33 graus e Brasília se mantém em 32 graus, mas o ar continua bem seco durante a tarde na capital federal. Os ventos seguem entre fracos e moderados, com rajadas em praticamente toda a região centro-oeste nesta segunda-feira. As informações são do Instituto Nacional de Meteorologia. Sofia Muniz, o tempo e a temperatura.
9: 6:06. Sessão pública debate trabalho e reinserção de pessoas privadas de liberdade. Uma sessão pública sobre o pena justa discutiu caminhos para ampliar as oportunidades de trabalho, qualificação profissional, emprego e renda para pessoas privadas de liberdade e egressas do sistema prisional. Sérgio Pastor traz mais detalhes neste momento. Acompanhe.
12: O Tribunal Regional do Trabalho de Mato Grosso, o Ministério Público do Trabalho de Mato Grosso, o Tribunal de Justiça de Mato Grosso e o Tribunal de Justiça de Mato Grosso realizou nesta quinta-feira uma sessão pública que reuniu representantes do poder público, do setor produtivo, de entidades de formação profissional e da sociedade civil para discutir alternativas que facilitem a inserção e a reinserção dessas pessoas no mercado de trabalho e contribuam para a preparação para a vida após o cárcere. A juíza do trabalho, Leda Lima, destacou a importância do pena justa e qual o objetivo do plano para o sistema prisional brasileiro.
13: O Pena Justa, ele é um programa do CNJ em parceria junto com o Ministério da Justiça, e ele foi criado após uma intervenção do STF por constatar um estado de coisas inconstitucional nos presídios, né? Então ele visa várias metas para melhorar a condição das pessoas que estão privadas de liberdade em nossos presídios.
12: O evento contou com a participação de empresas que já utilizam mão de obra de pessoas privadas de liberdade. Representantes dessas organizações compartilharam suas experiências, explicaram como funciona essa contratação na prática e relataram os benefícios percebidos com a iniciativa. Leda Lima explicou que dentro do Pena Justa, a inclusão e o acesso às oportunidades de trabalho são importantes.
13: A pessoa privada de liberdade, ela fica muito tempo fora da sociedade e isso traz para ela uma desatualização e traz para ela um isolamento que ele é quebrado a partir do momento que nós oferecemos para ele uma oportunidade de trabalho e de qualificação. Então, quando ele se qualifica e quando ele tem uma ocupação, estando ainda privado de liberdade, ele tem uma oportunidade de uma melhor reinserção na sociedade como um todo, né, e no mercado após a sua saída.
12: O acesso ao trabalho e à qualificação pode ampliar as possibilidades de autonomia financeira e do retorno ao mercado de trabalho após o cumprimento da pena. O Pena Justa é um plano nacional criado para enfrentar problemas estruturais do sistema prisional brasileiro. A iniciativa é coordenada pelo Conselho Nacional de Justiça, o CNJ, e pelo Ministério da Justiça e Segurança Pública, e foi determinada pelo Supremo Tribunal Federal. De Brasília, Sérgio Pastor.
9: 6:09. 33ª Expovale encerra com saldo positivo de R$170.900. Na noite da última sexta-feira, a comissão organizadora fez uma prestação de contas à Sociedade Águaboense. Na ocasião, o presidente Vando Luna concedeu entrevista à Liberdade e trouxe informação sobre a saúde financeira da festa. Acompanhe neste momento.
7: Noite de sexta-feira, um dia marcante para a história de Água Boa. Prestação de conta com lisura e transparência da 33ª Expovale. Presidente, a população quer saber a quantas anda a situação financeira da 33ª Expovale.
14: Celso, a 33ª Expovale encerrou com um saldo positivo de 170.900 e uns quebrados. E ainda contando que a gente pagou algumas coisinhas pendentes de outros eventos, né? Então, assim, só agradecer. Fizemos um evento nível Água Boa, que eu acho que a população de Água Boa merece daí para mais, né? E conseguimos entregar ainda com saldo positivo. O próximo

0: próximo presidente não vai pegar o caixa zerado.
1: Próximo presidente, a pessoa Wando Luna com a esposa Vanessa, eles estarão novamente abraçando esta causa em 2027 ou passam o bastão para outros presidentes, outro presidente?
0: Celso, o doutor Mariano já havia falado com a gente há muito tempo que nesses 4 últimos anos dele de prefeito, que ele já é um prefeito reeleito, né? Ele ia trocar de presidente todo ano. Então, assim, o ano passado foi o doutor Diego, esse ano fui eu e o ano que vem é um outro. Com certeza a gente vai passar o bastão. Tá?
2: Wando, qual é o segredo para fazer uma festa do tamanho que foi a Expo Vale esse ano? O nível de Mato Grosso, nível de Centro-Oeste, mostrou que é uma das maiores festas que nós temos na região aí. O segredo está onde para essa festa acontecer? Como foi a Expo Vale nesse ano?
0: Wallace, eu penso que o segredo de se fazer um grande evento é se montar uma grande equipe, primeira coisa. Não existe um grande administrador se ele não tiver uma grande equipe, né? Ou um prefeito, um governador, um presidente, se ele não tiver uma grande equipe. Então a gente tinha uma equipe muito boa. O prefeito Mariano nos deu total apoio, né? O deputado doutor Eugênio também nos apoiou muito. Então, assim, a gente teve apoio de grandes pessoas, né? Da sociedade também abraçou a causa. E, assim, eu não posso deixar de puxar um pouco a sardinha pro meu lado. A gente tem mais de 30 anos de estrada, né? Então, aquilo que custava 20 em outras festas, a gente contratou por 10. Então, a gente conseguiu baixar custo e elevar o nível, né? E a população acreditou nisso. Começou lá na queima do alho, Escolha da Rainha. Que eu sempre disse que a queima do alho fosse feita em água boa, que a população ia abraçar. Porque o nosso povo tem raízes em festa de rua. E é uma festa de rua, né, Celso? Então, a gente criou ali a queima do alho e a Escolha da Rainha de uma forma diferente, e aquilo foi um esquenta para a Expo Vale. Ali já veio a credibilidade para a Expo Vale, né? Então, assim, foi recorde de público, foi um evento maravilhoso, sem confusão, sem nenhum problema. Quando o nosso evento terminou na segunda-feira, não tinha mais ninguém para receber, estava todo mundo que veio, trabalhou, recebeu. Assim, então, só agradecer. Então, o grande segredo é esse, eu acho. Uma grande equipe e apoio das autoridades.
1: Wando, caso o novo presidente convide a pessoa Wando Luna para estar à frente do rodeio, o Wando aceita esse desafio?
0: Celso, com certeza o rodeio eu topo, e até mesmo esse novo presidente, a gente está aqui para ajudar, para somar com ele, para dizer para ele o que deu certo, o que deu errado, e passar a experiência da gente para ele. Ele não vai ficar sozinho, não, ele vai ter o apoio da gente. E o rodeio, com certeza, esse é a minha praia, né?
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1: Meus amigos, 6:20 aqui na manhã especial, 6:20. Tudo bem contigo? Do Glacial a Camisa Branca, Divino Donizete, Boiadeiro Errante, passando nesta manhã. Hoje é segundona, gente, fim de semana de calor no coração do Brasil, hein? Ontem foi quente, hein? Ontem foi quente. E você, bebeu bastante líquido para não se desidratar? Eu espero que sim, viu? É importante você ficar atento, beber líquido, água de preferência. Você que gosta de tomar uma cervejinha, pode beber, mas nada de entrar dentro da garrafa, tá certo? De forma moderada, de forma moderada, meu amigo, minha amiga. E obviamente, você não vai se desidratar, viu? Você não vai se desidratar de forma alguma. Então, marque, fique atento. Cuide da sua saúde, quem já está indo às academias nesta manhã especial, boa academia. Quem já fez os seus exercícios, já são 6:21, vai iniciar agora no batente às 7:00, tem que tomar um banho, se alimentar, falar com Deus, meditar com o nosso Criador e ir à luta. Bom dia, eu volto já já.
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3: 6:21.
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10: 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Bom dia!
1: É, meus queridos, 6:24, 6:24, gente. Nós estamos caminhando agora para a campanha, para o dia 4 de outubro, que está bem aí, hein? As eleições estão se aproximando, as eleições estão chegando. Você sabe como votar corretamente? A Rádio Liberdade FM explica o passo a passo de como votar na urna eletrônica, além de abordar curiosidades e informações essenciais para que você possa exercer seu papel ao voto com confiança. Bom, você vai votar da seguinte maneira: votar corretamente. Na tela da urna, os cargos são apresentados na seguinte ordem. Primeiro, deputado federal. São quatro números. Quatro números, deputado federal. Deputado estadual é o segundo voto, ou distrital, com cinco números. Terceiro voto, senador, com três números. Quarto voto, governador, dois números. E o último voto,

0: para presidente da República, dois números também. E você pode levar uma colinha. Você pode levar uma colinha dobrada no bolso, lá em frente à urna. Você tire a sua colinha e faz a votação. Ok? É importante você ficar atento em não realizar aglomerações nas imediações do colégio eleitoral, não fazer boca de urna, porque isso é crime. E, obviamente, votar com consciência, meu amigo, votar com muita consciência naquele candidato que você acha que é o melhor para a sua região, para o nosso Brasil, viu? Para o nosso Brasil. O eleitor tem em suas mãos um importante instrumento de mudança política e social, o voto. E através desse voto, todos vocês estarão, obviamente, contribuindo para o desenvolvimento de uma região, viu? De um país. Então não se esqueça. As eleições estão chegando. Horas e 26 minutos aqui na manhã maravilhosa, 6:26. Deixa eu mandar aqui um bom dia a toda a equipe do Cine. Alô, Michel, bom dia, Michel, pronto para mais uma etapa, Michel, bom dia também quem já está nos acompanhando a programação. Bom dia a cada vigilante, em nome do amigo Marciano. Alô, Marciano, em seu nome, em nome do Edno, em nome de cada ouvinte, de cada vigilante, o nosso bom dia especial, meu amigo Nê, também, bom dia, já se preparando para mais uma etapa de descanso, porque a noite toda foi de trabalho, agora retornando para casa, cada amigo vigilante, bom dia.
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1: 6:30.
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meus queridos, 6:34 aqui na manhã, 6:34 no coração do Brasil. Que bom, hein? Que bom. Assim a gente segue com mais por aqui. Deixa eu mandar aqui um bom dia aos amigos que ouvem a programação. Milton Godoy, bom dia. A dona Jacinta mandou mensagem aqui parabenizando o Flamengo pelo jogo de ontem e disse que o nosso Grêmio está feio. O Grêmio chega a acordo para retorno de Renato Gaúcho como treinador do time. Vai buscar o Renato Gaúcho para ser treinador do time, porque a coisa no Grêmio está feia.

só no Grêmio não, viu? Não é só no Grêmio não. O Colorado também não está bonito na foto. Meu Deus do céu, que situação os times lá do Sul. Grandes times que passam por um momento dificílimo, hein? Momento dificílimo. Deixa eu mandar aqui um bom dia a todos os comerciantes que participaram da 19ª edição da Feira Liquida Água Boa. Uma feira muito importante, onde a população esteve marcando presença neste fim de semana, comprando produtos de qualidade a cada morador que lá esteve, cada consumidor, bom dia. Junto com a feira aconteceu, junto com a 19ª edição da Feira Liquida Água Boa, aconteceu o mega feirão de carros e motos, uma ação ímpar, com apoio da Prefeitura Municipal através da Secretaria Municipal de Desenvolvimento Econômico, Agricultura e Turismo. Aconteceu junto com a feira, muitos veículos foram comercializados. Depois eu descobri uma coisa, quando tinha foguetório, cada foguete que a gente ouvia era um carro fechado, era um negócio fechado. E nesses últimos dias foram muitos e muitos foguetes estourados aqui na Avenida Júlio Campos, representando que era mais um negócio fechado. Bom dia a todos os proprietários de garagens que expuseram seus veículos nesta feira tão importante. Parabéns aos organizadores, um evento realizado pelo Wagner Lima Eventos, com apoio do Bradesco Financiamentos. E, obviamente, teve gente que já saiu com seu carro dali, bonitão na foto, carrão novo, seminovo. Eu já quero aproveitar na sequência, falar da Semana Farroupilha. Sábado estive aqui na Avenida Júlio Campos com os tradicionalistas, comendo um pedaço de carne, comendo uma cuca deliciosa. Eu adoro uma cuca, viu? Só de falar numa cuca já deu água na boca. Então, ontem não participei lá do almoço lá no CTG, ontem não pude participar, mas eu sei que foi bonito. Domingo ontem teve a missa crioula, eu estava ausente, teve almoço e churrasco, à tarde matinê com som mecânico, e a partir de hoje tem continuidade as ações lá no CTG em alusão à Semana Farroupilha. 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A Perla passando por aqui, a cantora paraguaia que você ouve agora.

0: e 40 minutos.
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0: 6:40.
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meus queridos, 6:44 aqui na manhã, 6:44. O Ancelotti concedeu entrevista neste fim de semana, falando, o técnico da seleção brasileira, falando que a era Neymar já chegou ao fim para a seleção. O que você acha? Essa fala foi sábia. Eu acredito que o Neymar já contribuiu o que tinha que contribuir. Teve as oportunidades dele, então agora pendura a chuteira para a seleção brasileira. Existem outros talentos, outros jovens crescendo no futebol que merecem espaço para a próxima Copa do Mundo. Meus amigos, nós estamos aguardando aqui o sinal para já transmitir a propaganda política partidária, viu? A propaganda política partidária em seu rádio, como eu disse anteriormente, viu? Fazendo aqui uma rápida orientação para você que está na sintonia, da maneira correta que você deve votar. Você vai levar uma colinha aí no bolso e assim você vai votar.

0: Ribeiro para deputado federal. Você vai digitar 4 números, você sabia disso? São 4 números para deputado federal. Segundo voto, deputado estadual ou distrital. Aqui para nós é deputado estadual. São 5 números. 5 números o segundo voto. O terceiro voto é para senador com 3 números. O terceiro voto. O quarto voto é para governador com 2 números. O quinto voto é para presidente com 2 números também. Então, primeiramente para deputado federal, seu primeiro voto, o segundo para deputado estadual, o terceiro para senador, o quarto para governador e o quinto para presidente da República. Vote certinho, vote consciente, viu? Não jogue seu voto fora, muita calma, você pode ficar tranquilo na hora de votar, você só vai, após inserir o número, aparecerá na tela a foto e o nome e o partido do candidato escolhido. Vai aparecer a cara lá do candidato, viu? Depois que você ver a cara do candidato na tela, aí, se estiver correto, é o candidato que você realmente quer votar, ou a candidata, você tecla você aperta a tecla confirma, a tecla verde. Aí você vai ouvir aquele barulhinho, aí confirmou o seu voto. Caso tenha digitado o número errado, você pode apertar a tecla corrige, que é a tecla laranja, e inserir o número novamente com calma, viu? Você não tem que votar correndo, não. Você vota com calma. Finalizando o voto, após votar para todos os cargos, a urna emitirá um sinal sonoro e exibirá a mensagem fim. E ao exibir a mensagem fim, indicando que o processo foi concluído com sucesso, você já está liberado, viu? Então, nesse momento, você já pode retirar da cabine de votação para que outro vote. Vote consciente, viu? Vote consciente. Coloque a mão na consciência. O futuro do Brasil, o futuro do Mato Grosso, o futuro do Araguaia está em suas mãos, tá certo? Bom dia.
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Opa, 6:54 na manhã, 6:54, tudo bem contigo? Tudo na santa paz, assim eu espero que sim, viu? Eu espero que sim. Muito bom dia a você que já despertou agora. Muito bom dia para você que já está pronto para mais uma etapa. Deixa eu mandar aqui um bom dia a todos lá da JW Solar. Alô, Valdemar e toda a equipe. Bom dia. Ah, também ao meu amigo Jean, a dupla dinâmica pronta para mais um dia de labor. 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

Os amigos sulistas estiveram marcando presença. Eu saí da rádio, fui lá comer um pedaço de carne, comer um pedaço de cuca e bater um papo, prosear com os amigos. Fiz algumas entrevistas, algumas já foram ao ar, outras vão hoje ainda, com os vídeos editados. E, obviamente, uma movimentação grandiosa dos tradicionalistas em alusão à Semana Farroupilha, que já começou na cidade de Água Boa. Ontem teve almoço lá no CTG, ontem teve a missa crioula, teve churrasco, a programação continua com jantares típicos, jogos de bocha e de futebol de bombacha no decorrer desta semana e obviamente no sabadão agora, dia 19, vai ter um grandioso show bailão em homenagem ao Dia do Gaúcho, que é dia 20. A partir das 22 horas, com o grupo Laço e Cordeona lá no CTG. E você é o convidado especial para marcar presença, viu? Elton Saldanha, a Semana Farroupilha. Na sequência vem a propaganda política. Já já a propaganda política.

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0: Meus amigos, segundona especial, após a propaganda política, vem notícias, vem o Liberdade News. 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Deixa eu mandar um bom dia a todo o pessoal da UCT, quem não doou sangue na semana passada, doe nessa, faça doação, seja solidário, solidário e ajude a salvar vidas, tá bom? Bom dia. Eu por aqui eu me despeço, desejo a você tudo de bom. Meu amigo Benhur Cato, lá em Piratini, Rio Grande do Sul, acompanhando a nossa programação via internet. Bom dia, Benhur. Forte abraço a cada ouvinte pelos quatro cantos do nosso querido município. Uma semana maravilhosa, uma semana projetada de coisas boas e avante sempre.

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0: aí.
1: Lionet. Informa a hora certa.
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3: 7:31.
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8: Em Água Boa, 7 horas e 33 minutos. Bom dia.

0: 14 de setembro de 2026. Em Água Boa, o dia amanhece com sol, teremos algumas nuvens e névoa no período da manhã. À noite também com poucas nuvens. A temperatura oscila entre a mínima de 24 e a máxima de 37 graus nesta segunda-feira. Já a umidade relativa do ar estará entre 28 e 69%.
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0: 7:34. Maioria prefere candidato que mantém atual modelo de gestão em Mato Grosso, aponta pesquisa. Estância Bahia arrecada 7 milhões em leilão para hospitais oncológicos no Brasil. Polícia Rodoviária Federal apreende mais de 15 quilos de maconha em ônibus na BR-070 em Barra do Garças. Caminhão carregado com soja tomba na BR-158 e causa congestionamento. Operação da Polícia Militar remove 5 veículos e cumpre mandado em Água Boa durante o final de semana. E ainda, Expo Vale 2026. Comissão organizadora apresenta balanço do evento que se encerra com saldo positivo. Estes e outros destaques agora na edição do Liberdade News, que está começando.
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0: Agora são 7:35. Pesquisa aponta que maioria do eleitorado prefere candidato que mantém atual modelo de gestão em Mato Grosso. A maioria dos eleitores de Mato Grosso prefere eleger um governador que dê continuidade à atual gestão estadual, segundo a pesquisa realizada pela Atlas Intel. Os cruzamentos demográficos do levantamento mostraram que essa preferência prevalece em diferentes faixas de renda, regiões e segmentos do eleitorado, embora haja grupos em que o desejo de mudança é majoritário. Entre os homens, 59,1% defendem a continuidade, contra 36,6% que preferem uma gestão diferente. Entre as mulheres, o cenário se inverte. 49,6% querem mudança, enquanto 44,6% optam pela continuidade. A divisão também aparece.

0: aparece de forma acentuada, conforme a idade. Entre eleitores de 35 a 44 anos, 63% preferem a continuidade. Já entre aqueles que de 45 a 59 anos, 58% defendem uma gestão diferente, contra 31,1% que querem a manutenção do atual modelo. A escolaridade revela outro contraste. Entre eleitores com ensino médio, 67,3% querem continuidade, contra 26,3% favoráveis à mudança. No grupo com ensino superior, ocorre o inverso. 60,9% preferem uma gestão diferente, enquanto 35,1% defendem a continuidade. 7h36. Estância Bahia arrecada mais de 7 milhões de reais em leilão para hospitais oncológicos no Brasil. Um leilão beneficente organizado pela Estância Bahia arrecadou mais de 7 milhões para o Hospital de Câncer de Mato Grosso e o Hospital do Amor em Barretos. O evento, intitulado como Leilão Direito de Viver, ocorreu na semana que passou, mais precisamente na quinta-feira, no Jockey Clube da capital paulista, com lotes de gado, cavalos, obras de arte e até joias. A noite reuniu clientes da Estância Bahia, mas também interessados vindos de setores fora do agro, motivados pela parceria com o grupo RZK, o qual também fez parte da organização do evento. Do valor total, cerca de 4 milhões de reais advieram de doações espontâneas durante o leilão. Para Gabriela Tonhá, diretora financeira da Estância Bahia, a experiência foi uma demonstração da união dos setores por um propósito maior. Ela afirmou, abre aspas, foi lindo ver pessoas de vários estados do Brasil, os nossos clientes, empresas fora do ramo do agronegócio, marcando presença e entendendo o objetivo da nossa iniciativa, ajudar a salvar vidas, fecha aspas, comentou Gabriela. Uma das instituições beneficiadas, o Hospital do Amor, é o maior centro oncológico de atendimento gratuito da América Latina. Levantamentos da unidade apontam que 600 mil pessoas são atendidas anualmente, originadas de mais da metade dos municípios brasileiros. Já o Hospital de Câncer de Mato Grosso é reconhecido como um polo de atendimento oncológico em território mato-grossense. Instituição filantrópica é responsável por quase a totalidade dos atendimentos a pacientes oncológicos no estado, assistindo também pessoas de outras regiões do país. O valor arrecadado será destinado para a manutenção das unidades de saúde, bem como garantir as necessidades para o pleno funcionamento das instituições. 7 horas agora, mais 39 minutos, 7h39, segunda-feira, dia 14. Vamos ver como fica a previsão do tempo na região centro-oeste no início desta semana. Sofia Muniz traz os detalhes.
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2: Em Campo Grande, a instabilidade continua firme nesta segunda-feira, com risco de pancadas de chuva e trovoadas isoladas e temperaturas ainda mais baixas do que no domingo. A máxima fica em apenas 25 graus. Cuiabá também passa a ter chance de chuva isolada, algo que não acontecia no dia anterior, com a máxima recuando para 30 graus. Já Goiânia e Brasília têm ligeira queda nas temperaturas em relação a domingo. Goiânia fica em 33 graus e Brasília se mantém em 32 graus, mas o ar continua bem seco durante a tarde na capital federal. Os ventos seguem entre fracos e moderados, com rajadas em praticamente toda a região centro-oeste nesta segunda-feira. As informações são do Instituto Nacional de Meteorologia. Sofia Muniz, o tempo e a temperatura.
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0: 7 horas mais 40 minutos agora. Operação Verdades Secretas deflagra fase em Minas Gerais contra a rede de exploração sexual iniciada por ex-médico em Canarana. A Polícia Civil deflagrou, na semana que passou, uma nova etapa da Operação Verdades Secretas 2, visando desarticular uma rede interestadual de exploração sexual e pornografia infantil. Durante o cumprimento de mandados expedidos pela primeira vara da comarca de Canarana, Mato Grosso, um homem de 67 anos, identificado pelas iniciais S.A.B., foi preso em flagrante em um bairro na região sul de Belo Horizonte. A ação no estado mineiro tinha como objetivo a apreensão de dispositivos eletrônicos vinculados ao inquérito. De acordo com o registro oficial, ao ser abordado no apartamento, o investigado tentou se desfazer de um aparelho celular, arremessando-o no telhado de um condomínio vizinho. A equipe policial recuperou o equipamento e confiscou outros 10 telefones, um tablet e um gabinete de computador. No local, o suspeito, S.A.B., admitiu acessar conteúdos envolvendo abusos de menores por meio de aplicativos de mensagens, sendo autuado pelos crimes de fraude processual e desobediência. O flagrante, em Minas Gerais, é o mais recente desdobramento de uma investigação cronológica iniciada no primeiro semestre do ano passado em Canarana. A estrutura criminosa começou a ser desarticulada ainda em junho do ano passado, com a prisão de T.B., ex-médico e ex-vereador do município, apontado como líder do esquema. O inquérito documentou que ele utilizava sua posição de um consultório local para cooptar mães em situação de vulnerabilidade e cometer abusos contra crianças. Em agosto do ano passado, a operação prendeu preventivamente uma enfermeira que atuava a mando do médico, sendo responsabilizada por registrar os crimes sexuais e produzir o material ilícito envolvendo vítimas com deficiência. Com as novas apreensões em Belo Horizonte, todos os aparelhos eletrônicos foram encaminhados para a perícia técnica, visando a extração do banco de dados e a identificação de outras ramificações da rede de distribuição. O caso, agora conduzido pelo delegado Diogo Jobani, de Canarana, prossegue para mapear a extensão total do grupo criminoso e garantir a responsabilidade judicial de todos os envolvidos. 7h43. Em Barra do Garças, a Polícia Rodoviária Federal apreendeu mais de 15 quilos de maconha em um ônibus que circulava na BR-070. A Polícia Rodoviária Federal apreendeu cerca de 15 quilos e 250 gramas de maconha durante fiscalização em um ônibus, ainda no sábado, no quilômetro 17 da BR-070, em Barra do Garças. A equipe realizava fiscalização de rotina quando um ônibus foi abordado. O mesmo fazia a linha Cuiabá-Vila Rica, Mato Grosso. O ônibus transportava 55 passageiros. Quando foi identificado inconsistências nas informações fornecidas por uma das passageiras. Durante a fiscalização da bagagem, os policiais localizaram 14 tabletes de substância análoga à maconha, acondicionados em duas mochilas que pertenciam à passageira. Questionada, ela informou que havia recebido as bagagens em Campo Grande, Mato Grosso do Sul, e que faria a entrega em Barra do Garças, mediante o recebimento de R$ 2.500. Diante dos fatos, a passageira recebeu voz de prisão e foi encaminhada, juntamente com o material apreendido, à Delegacia de Polícia Civil de Barra do Garças para as providências cabíveis. Entre os itens apreendidos foram 15 quilos, 250 gramas de maconha, sendo 14 tabletes da droga, duas mochilas utilizadas para o transporte, um celular, uma mala com roupas e pertences pessoais. A ocorrência foi registrada como tráfico de drogas. 7h45. Caminhão carregado com soja tombou na BR-158 e causou congestionamento durante o final de semana. Um caminhão carregado com soja tombou no final da tarde da última sexta-feira, na BR-158, em Água Boa, nas proximidades do posto Tigrão. Segundo as informações, o veículo tombou e ficou atravessado sob a rodovia, provocando dificuldades para a passagem dos demais veículos e acabou se formando, então, duas grandes filas nos sentidos da pista. As circunstâncias que levaram ao tombamento ainda não foram esclarecidas e deverão ser apuradas pelas autoridades. Não foram divulgadas informações sobre o estado de saúde do motorista. Equipes responsáveis pelo atendimento e pela remoção do caminhão atuaram para liberar a rodovia e normalizar o fluxo ainda no final, início da noite, já da sexta-feira. A ocorrência contou com o atendimento da Polícia Rodoviária Federal. Já em Água Boa, a operação da Polícia Militar

removeu 5 veículos e cumpriu mandado de prisão durante o final de semana. O 13º Comando Regional, por meio do 16º Batalhão de Polícia Militar, intensificou o policiamento na área urbana de Água Boa entre as 19 horas do último sábado, dia 12, e as 7 horas deste domingo, dia 13. Durante as 12 horas de operação, os policiais militares realizaram abordagens, fiscalização de veículos, patrulhamento preventivo, operações de saturação e outras ações em diferentes pontos da cidade. Segundo o balanço divulgado pela Polícia Militar, 5 veículos foram removidos ao pátio do Departamento Estadual de Trânsito. As equipes também cumpriram o mandado de prisão. A operação resultou ainda em 2 flagrantes por condução de veículos sob influência de álcool. Ao todo, 4 boletins de ocorrência foram confeccionados durante as ações. De acordo com a corporação, o reforço no policiamento teve como objetivo prevenir crimes, fiscalizar o trânsito e ampliar a segurança da população. 7h47. Em Cocalinho, homem foi preso suspeito de ameaçar companheira com uma arma, uma faca. Um homem foi preso no sábado em Cocalinho, suspeito de ameaçar a própria companheira com uma faca durante uma ocorrência de violência doméstica. Segundo a polícia, uma equipe do Núcleo de Polícia Militar de Cocalinho foi acionada por um familiar da vítima e se deslocou até a residência onde o caso teria ocorrido. Já no local, os policiais encontraram o suspeito e apreenderam a faca apontada pela vítima como utilizada durante a ameaça. O homem recebeu voz de prisão e foi encaminhado à Delegacia de Polícia Judiciária Civil, onde foram adotadas as providências cabíveis. A Polícia Militar reforçou seu compromisso com o enfrentamento à violência doméstica e à proteção das mulheres. Segundo informações, a própria Polícia Militar tem atuado de forma reincidente no sentido de evitar este tipo de crime. 7h48. Em Paranatinga, acidente ocorrido durante o final de semana deixou 2 vítimas fatais. Um acidente ocorreu na tarde do último sábado, por volta das 14h30, na rodovia que liga Paranatinga à Gaúcha do Norte, a cerca de 15 quilômetros da cidade. Uma S10 acabou saindo da pista e capotando em uma curva da rodovia, arremessando assim para fora do veículo seu motorista e o passageiro. O motorista, Cenário Dias, conhecido em Água Boa como Pai Velho, infelizmente, morreram na hora. O passageiro, por sua vez, não havia sido identificado pela família até então. O corpo de Cenário foi encaminhado para Água Boa, onde foi realizado o velório para o possível sepultamento. Em relação ao passageiro, a informação ainda não foi divulgada sobre sua identidade. 7h49. Suspeito invade residência e foge para a área de mata após ser flagrado pelo morador. O fato aconteceu em Água Boa. Um furto em uma residência mobilizou equipes da Polícia Militar ainda na noite da última sexta-feira em Água Boa. O caso foi registrado após o morador perceber a presença de um indivíduo desconhecido dentro do imóvel. Segundo o boletim de ocorrência, a vítima estava em frente à residência na companhia de um amigo quando ouviu o barulho de um copo se quebrando vindo do interior da casa. Ao verificar o que havia acontecido, o morador se deparou com um homem desconhecido saindo pela porta dos fundos. O suspeito carregava uma bolsa com diversos objetos e uma caixa de som. Ao perceber que havia sido descoberto, ele abandonou os itens no quintal e fugiu em direção a uma área de mata ciliar próximo à residência. A Polícia Militar foi acionada imediatamente. Equipes do serviço ordinário, com o apoio da equipe Raio, realizaram buscas na área de mata e também fizeram diligências pelas ruas próximas. Mas o suspeito não foi localizado ou identificado. Durante a conferência dos pertences, a vítima constatou ainda que seu aparelho celular havia sido furtado. Ainda conforme o registro policial, enquanto os militares estavam no local, João Pedro realizou uma ligação para o próprio celular. Uma pessoa desconhecida teria atendido e afirmado pertencer a uma facção criminosa. Segundo o relato da vítima,

0: Interlocutor afirmou que o suposto autor do furto teria sido localizado pelo grupo e que receberia uma punição conhecida como salve, como posterior devolução do aparelho. A Polícia Militar, no entanto, não confirmou essas informações. E até o encerramento do boletim, o celular então não havia sido recuperado. O caso foi registrado como furto contra o patrimônio e encaminhado para conhecimento da autoridade policial competente, que deverá investigar a ocorrência e adotar as medidas legais cabíveis. 7h51. Acidente entre dois veículos da BR-158 no final de semana deixou duas pessoas feridas. Um acidente envolvendo um veículo do tipo Fiat Touro e outro, um Chevrolet Captiva, foi registrado no sábado nas proximidades do local chamado Cachorro Sentado. A colisão foi do tipo frontal e mobilizou equipes de atendimento. A Polícia Rodoviária Federal esteve no local realizando os primeiros procedimentos e apurando as circunstâncias da ocorrência. Segundo as informações iniciais, o motorista da Fiat Touro sofreu apenas escoriações. Já a condutora da Captiva relatava dores na região pélvica. As duas vítimas foram atendidas pela equipe do Corpo de Bombeiros e encaminhadas ao Hospital Regional Paulo Alemão para avaliação médica. Até o momento, não foi confirmado sobre o que teria provocado o acidente. Entre as possibilidades que deverão ser investigadas, está uma possível ultrapassagem ou outra situação ocorrida antes da colisão. As circunstâncias exatas do acidente deverão ser esclarecidas após o trabalho da Polícia Rodoviária Federal ser concluído e a apuração das informações do local. Um outro acidente, também na BR-158, durante o final de semana, trata-se de um capotamento que deixou três pessoas feridas. Um capotamento foi registrado na manhã de ontem na BR-158, entre o distrito do Vale dos Sonhos e a cidade de Barra do Garças. O Corpo de Bombeiros foi acionado para registrar as vítimas, bem como a Polícia Rodoviária Federal. No local do acidente, ninguém foi localizado. As vítimas já haviam sido socorridas por populares. As causas do acidente não foram reveladas momentaneamente. O fato está sendo investigado pela Polícia Rodoviária Federal.
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0: 7h54 agora, 7h54. Expovale 2026 encerra com saldo positivo e mais de R$170 mil de sobras. A prestação de contas aconteceu na última sexta-feira e foi marcada por transparência. A organização da 33ª Expovale, realizada em Água Boa, apresentou um balanço positivo do evento com saldo financeiro de aproximadamente R$170.900, mesmo após o pagamento de algumas despesas pendentes relacionadas a eventos anteriores. Durante a prestação de contas, na última sexta-feira, a organização destacou que o resultado permite que a próxima gestão assuma a responsabilidade pela realização da festa sem encontrar o caixa zerado. O objetivo, segundo os organizadores, foi entregar um evento à altura da população de Água Boa, com estrutura e programação em nível regional. A edição deste ano também foi marcada pelo apoio de uma equipe considerada fundamental para o resultado, além da participação de autoridades e representantes da sociedade. O prefeito Dr. Mariano Kolankiewski e o deputado estadual Dr. Eugênio de Paiva foram citados entre os apoiadores da realização. De acordo com a organização, a experiência acumulada ao longo de mais de 30 anos de atuação em eventos também contribuiu para a redução de custos e para a manutenção da qualidade da programação como um todo. Sem dúvida alguma, um dos destaques que antecederam a Expovale foi a realização da Queima do Alho, que, segundo os organizadores, teve grande participação popular e ajudou a criar um ambiente favorável para a festa. A programação da Escolha da Rainha também foi apontada como parte desse processo de aproximação com a comunidade. A organização avaliou que a 33ª edição da Expovale alcançou público recorde e foi realizada sem ocorrências graves ou registros de confusão, destacando ainda o trabalho das equipes responsáveis pela recepção e atendimento.

0: ao público. O repórter Celso Blemer esteve acompanhando a movimentação que aconteceu
1: noite de sexta-feira, um dia marcante.
0: Traz mais detalhes a respeito da prestação de contas como um todo, através do presidente Wando Luna.
1: Noite de sexta-feira, um dia marcante para a história de Água Boa. Prestação de conta com lisura e transparência da 33ª Expovale. Presidente, a população quer saber. A

0: população de Água Boa merece daí para mais, né? E conseguimos entregar ainda com saldo positivo. O próximo presidente não vai pegar o caixa zerado.
1: Próximo presidente, a pessoa Wando Luna com a esposa Vanessa, eles estarão novamente abraçando esta causa em 2027 ou passam o bastão para outro presidente?
0: Celso, o doutor Mariano já havia falado com a gente há muito tempo que nesses 4 últimos anos dele de prefeito, que ele já é um prefeito reeleito, né? Ele ia trocar de presidente todo ano. Então, assim, o ano passado foi o doutor Diego, esse ano fui eu e o ano que vem é um outro. Com certeza, a gente vai passar o bastão. Tá?
2: Wando, qual é o segredo para fazer uma festa do tamanho que foi a Expo Vale esse ano? Um nível de Mato Grosso, nível de Centro-Oeste, mostrou que é uma das maiores festas que nós temos na região aí. O segredo está onde para essa festa acontecer? Como foi a Expo Vale nesse ano?
0: Wallace, eu penso que o segredo de se fazer um grande evento é se montar uma grande equipe, primeira coisa. Não existe um grande administrador se ele não tiver uma grande equipe, né? Ou um prefeito, um governador, um presidente, se ele não tiver uma grande equipe. Então a gente tinha uma equipe muito boa. O prefeito Mariano nos deu total apoio, né? O deputado doutor Eugênio também nos apoiou muito. Então, assim, a gente teve apoio de grandes pessoas, né? Da sociedade também abraçou a causa. E, assim, eu não posso deixar de puxar um pouco a sardinha pro meu lado. A gente tem mais de 30 anos de estrada, né? Então, aquilo que custava 20 em outras festas, a gente contratou por 10. Então, a gente conseguiu baixar custo e elevar o nível, né? E a população acreditou nisso. Começou lá na queima do alho, Escolha da Rainha. Que eu sempre disse que a queima do alho fosse feita em Água Boa, que a população ia abraçar. Porque o nosso povo tem raízes em festa de rua. E é uma festa de rua, né, Zé? Então, a gente criou ali a queima do alho e a Escolha da Rainha de uma forma diferente, e aquilo foi um esquenta para a Expo Vale. Ali já veio a credibilidade para a Expo Vale, né? Então, assim, foi recorde de público, foi um evento maravilhoso, sem confusão, sem nenhum problema. Quando o nosso evento terminou na segunda-feira, não tinha mais ninguém para receber, estava todo mundo que veio, trabalhou, recebeu. Assim, então, só agradecer. Então, o grande segredo é esse, eu acho. Uma grande equipe e apoio das autoridades.
1: Wando, caso o novo presidente convide a pessoa Wando Luna para estar à frente do rodeio, o Wando aceita esse desafio?
0: Celso, com certeza, o rodeio eu topo, e até mesmo esse novo presidente, a gente está aqui para ajudar, para somar com ele, para dizer para ele o que deu certo, o que deu errado, e passar a experiência da gente para ele. Ele não vai ficar sozinho, não, ele vai ter o apoio da gente. E o rodeio, com certeza, esse é a minha praia, né?
3: Sete horas agora e 59 minutos, 7:59. Parabéns a todos os envolvidos em mais uma edição da Expo Vale. A Expo Vale 2026, que como o próprio presidente Wando Luna citou, foi uma festa que marcou mais uma vez de forma positiva Água Boa e região. Agora, claro, os preparativos para o ano que vem. Final da edição do Liberdade News desta segunda-feira, dia 14 de setembro. Entre os destaques de hoje, você acompanhou: maioria prefere candidato que mantém atual modelo de gestão de Mato Grosso, aponta pesquisa. Estância Bahia arrecada mais de 7 milhões em leilão para hospitais oncológicos no Brasil. Em Barra do Garças, a Polícia Rodoviária Federal apreendeu mais de 15 quilos de maconha em um ônibus, na BR-070. Em Água Boa, caminhão carregado com soja tomba na BR-158 e causou um grande congestionamento. Você fica na sequência com a programação da Liberdade FM. O Liberdade News volta amanhã a partir das 7:30, claro, se Papai do Céu nos permitir. A você um bom dia, uma ótima semana e lembre-se sempre: Jesus é o caminho.
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Muito bom dia, água boa. Segunda-feira chegou, hein? Chegou a segunda-feira, mas calma. Não precisa fazer essa cara. Eu sei, tem gente que acordou hoje pensando: já acabou o domingo? Por que o final de semana passa tão rápido? Quem foi que inventou a segunda-feira? Mas olha, a segunda chegou. E se ela chegou, a gente vai começar do melhor jeito possível. Com música boa, com informação.

0: Com notícia, com energia e, claro, com você. Seja muito bem-vindo à Rádio Liberdade FM 104,9. Eu sou Victoria Mello e vou estar com você nesta manhã de segunda-feira. Você que está em casa, que está preparando o café, você que está no trabalho, no comércio, na fazenda, no escritório ou começando mais uma semana na correria. Aumente o rádio, porque a segunda-feira começa aqui, na Rádio Liberdade FM 104,9. Tá na Liberdade? Tá bom demais. E antes de começar, eu quero te fazer uma pergunta. Como você está hoje? Animado, cansado, com sono, cheio de disposição ou ainda tentando entender que o domingo acabou? Manda mensagem para a Liberdade no contato 663468-1200, porque hoje a gente vai começar a semana juntos, viu? E antes de começarmos essa segunda-feira maravilhosa, eu quero deixar uma reflexão dessa segunda para começarmos ela com chave de ouro. Segunda-feira também é recomeço. Talvez você tenha terminado a semana passada cansado. Talvez alguma coisa não tenha saído como você queria. Talvez você tenha enfrentado problemas, talvez tenha tomado decisões difíceis. Talvez esteja começando esta semana preocupado com alguma situação. Mas hoje, você tem uma nova oportunidade, uma nova semana, novos dias, novas possibilidades. Nem tudo está sob o nosso controle, mas a forma como a gente escolhe seguir muitas vezes está. Então não comece a segunda-feira pensando em tudo que pode dar errado. Comece pensando no que você pode fazer hoje. Um passo de cada vez, uma tarefa de cada vez, um problema de cada vez. Não tente resolver a semana inteira nesta manhã. Vá com calma, faça o que precisa ser feito. Valorize as pessoas que estão ao seu lado. Cuide da sua mente, da sua casa, da sua família e principalmente cuide de você. Talvez essa semana não seja perfeita, mas ela pode ser uma semana de conquistas, pode ser uma semana de aprendizado, uma semana de boas notícias, uma semana de oportunidades. Então respire fundo, levante a cabeça e vamos começar. Que Deus abençoe a sua semana, que Deus abençoe sua casa, sua família, seu trabalho, seus caminhos e seus planos. E que não falte força para enfrentar aquilo que vier, porque uma coisa é certa, você chegou até aqui e hoje é um dia para continuar. Bom dia, Gomu. Agora sim, vamos começar a nossa semana aqui no Bom Dia Liberdade.
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1: 8:18. Quero mandar um abraço para a Sayonara e a Edivânia do Estúdio das Unhas no Universitário. Um abraço para vocês, viu? E agora, vamos começar nossa segunda-feira sabendo como está o outro lado da rádio? Me conta, como você acordou hoje? Já levantou no pique ou precisou de 3 despertadores? Tem gente que acorda no primeiro toque, tem gente que aperta só mais 5 minutinhos e quando percebe já está atrasado. E tem aquele clássico, hoje eu vou dormir cedo. Chega à noite, a pessoa não mexe no celular, está mexendo no celular 00:30. Então participe, mande sua mensagem no WhatsApp 66-3468-1200 e me conta como começou a sua segunda-feira e de onde você está ouvindo a 104,9. E agora vamos para os nossos apoiadores culturais e eu volto já já, então não saia daí, viu?
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5: 8:20.
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4: Olá pessoal, estamos começando mais um Rádio Educar. Muito prazer em estar com vocês, eu sou José Araújo. A gente começa mais uma semana falando de um assunto muito importante. Hoje é segunda-feira já. O que é auxílio-doença e quem tem direito? É o assunto de hoje.
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4: Gente, o auxílio-doença, também chamado benefício por incapacidade temporária, é um benefício pago pelo INSS aos trabalhadores que se encontram temporariamente incapacitados de exercer as suas funções devido a doenças ou acidentes. Essa incapacidade pode ser tanto física quanto mental, desde que seja diagnosticada por um médico e confirmada por uma perícia médica do INSS. Para ter direito ao auxílio-doença, é necessário atender a alguns requisitos, hein? Carência mínima. O trabalhador precisa ter contribuído para o INSS por um período mínimo, que varia de acordo com o tipo de afastamento, doença comum ou acidente de trabalho. Incapacidade temporária para o trabalho. O afastamento deve ser atestado por um médico e confirmado na perícia do INSS. Qualidade de segurado. O trabalhador deve estar com suas contribuições ao INSS em dia, seja como empregado, autônomo ou microempreendedor individual, o famoso MEI. Daqui a pouco eu volto com mais um bloco do Educar.
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1: 8:24. Hoje, dia 14 de setembro, é celebrado o Dia da Cruz, também conhecido como Exaltação da Santa Cruz. Para os cristãos, a cruz representa muito mais do que um símbolo. Ela recorda o sacrifício de Jesus Cristo, sua entrega por amor e a esperança de uma nova vida. É um dia para renovar a fé, agradecer pelas bênçãos e lembrar que mesmo diante das dificuldades, nunca estamos sozinhos. Que a cruz seja sinal de fé, esperança, amor e proteção para todas as famílias. 14 de setembro, Dia da Cruz. Uma mensagem da Rádio Liberdade FM. Tá na liberdade, tá bom demais. E agora vamos para o nosso guia astral e logo após fica a nossa sequência de músicas para você nessa segunda-feira. E já eu estarei de volta aqui com você, viu?
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6: Oi, gente linda. Letícia Leal chegando com sua dose de inspiração no guia astral. Que bom ter você aqui para desvendar o que os astros reservam. Nesta primeira parte, vamos mergulhar nas previsões para Áries, Touro e Gêmeos. Vem comigo.
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6: Áries, é um momento ótimo para projetos com amigos, estudos e novas culturas. Gerencie seu emocional para focar nas metas. Cor roxo, sorte 23.
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6: Touro, nova fase profissional se inicia. A lua te desafia a novos passos. Responsabilidades altas, exija seriedade em negociações. Cor branco, sorte 12.
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6: Gêmeos, inicie novos projetos com cursos ou viagens. Contato com parentes distantes em destaque. Período excelente para ampliar sua visão de vida. Cor rosa, sorte 46. Daqui a pouco eu volto com as previsões para os próximos signos. Continue com a gente aqui no Guia Astral.
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0: segundo. E toda segunda-feira tem alguns personagens clássicos. Tem um animado, bora começar a semana. Tem o realista, vamos ver o que acontece. Tem o cansado, eu não sei por que eu vim. Tem o atrasado, já estou chegando. E ainda está em casa. E tem o café dependente. Só funciono depois do café. E tem aquele que já chega na segunda-feira falando: sexta-feira está longe, hein? Agora eu quero saber qual é você. Mande sua mensagem no nosso WhatsApp. Eu quero saber qual desses é você na segunda-feira. Ultimamente eu tô sendo animado, viu? E agora vamos para os nossos apoiadores culturais e eu volto já já. Então não saia daí, viu?
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4: Você está ouvindo Educar agora? Quais documentos são necessários para pedir o auxílio-doença?
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4: Antes de você solicitar o auxílio-doença, é importante reunir a documentação necessária para comprovar a sua incapacidade para o trabalho. O INSS vai exigir alguns documentos para analisar o seu caso e decidir se você tem direito ao benefício. Os principais documentos incluem carteira de trabalho e previdência social, ou outro comprovante de vínculo com o INSS. Documentos médicos que atestem a incapacidade, como laudos médicos, exames e atestados, que devem especificar o diagnóstico e o tempo estimado de uma recuperação. Documento de identificação como RG, ICNH e CPF. Comprovante de residência, caso for solicitado. Esses documentos são essenciais para que o INSS possa avaliar a sua situação e conceder o benefício, se for o caso. Daqui a pouco eu trago mais um bloco do Educar.
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6: Oito horas e 44 minutos. A semana Farroupilha do CTG Coração Gaúcho em Água Boa está sendo um verdadeiro sucesso, viu? 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Vai ser maravilhoso, igual está sendo, igual foi, né, os dia 12 e 13 de setembro. E tem mais a semana todinha. E agora vamos para o nosso TeleTV. E logo após, fico com nossas sequências de músicas para você nesta segunda-feira.
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7: Oi, gente. Andressa Pires chegando com a dose diária de emoção que só a gente entende. Chegou a hora de mergulhar nos destaques do capítulo de A Nobreza do Amor.
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7: A King e Ladisa estão super apreensivos com a prisão do Dume, pensando em como liderar a rebelião em Batanga. Campbell alerta Binta sobre a possível invasão da Inglaterra. Tonho faz uma proposta misteriosa a Januário. Dume, mesmo preso, provoca Pascoal. E tem romance. Salma confidencia a Alica que beijou Omar. Marta solta uma bomba para Lúcia barra Alica. Virgínia e Mirinho apressam o casamento. Diógenes passeia com Aurelinda e Ritinha. E a Geralda, claro, estranha. Manuel impede Mirim de um desatino. Virgínia revela a Diógenes que Marta decidiu trabalhar. E para fechar, Jindal recebe a carta de Virgínia e decide vir pro Brasil. Que reviravolta! Ufa, quanta emoção! Não sai daí, porque em instantes, destaques de Por Você.
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meus amigos me perguntaram na escola quando eu cresci, quem que eu vou ser? Eu falei que eu sou formada na pecuária, o menino da pecuária.

0: 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E agora vamos para os nossos apoiadores culturais e daqui a pouquinho eu estarei de volta aqui com você. Então não saia daí, viu?
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4: Demais. 59.
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11: 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Como solicitar o auxílio doença ao INSS?
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11: O primeiro passo é acessar a plataforma Meu INSS, disponível tanto como site quanto aplicativo, disponível para Android e iOS, né? O Meu INSS é a ferramenta oficial do INSS para agendamento.

0: Consultas e solicitações de benefícios. Se você ainda não tem um cadastro, né? No meu INSS, será necessário criar uma conta e para isso basta clicar na opção de cadastre-se e preencher os dados solicitados, como CPF, nome completo e e-mail. Gente, é importante que as informações estejam corretas para evitar problemas de autenticação. Com o cadastro realizado e logado no meu INSS, você deve selecionar a opção solicitar benefício e escolher a categoria auxílio doença. O sistema vai pedir que você preencha um formulário com algumas informações, como dados pessoais, médicos e sobre sua contribuição ao INSS. O próximo passo é anexar os documentos médicos que comprovam a sua incapacidade para o trabalho. Isso inclui laudos, exames e atestados que devem ser enviados diretamente pela plataforma. Se a documentação não estiver completa, o processo pode ser atrasado ou até negado. Daqui a pouco eu trago mais um bloco do Educar.
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3: Agora são 9:03. Eu quero lembrar você de uma coisa nesta segunda-feira. Você não precisa começar a semana dando conta de tudo. Não precisa ser perfeito. Não precisa resolver todos os problemas de uma vez. Faça o possível. Dê o seu melhor, mas também respeite os seus limites. Tem dias em que a gente está cheio de energia. Tem dias em que a gente está cansado. E tudo bem. O importante é continuar. Se algo não deu certo na semana passada, tente novamente. Se você errou, aprenda. Se alguma coisa não aconteceu como você esperava, talvez seja a hora de tentar um caminho diferente. Não carregue para esta segunda-feira o peso de tudo o que aconteceu antes. Você é um novo e hoje é um novo dia, uma nova oportunidade. Então vá com calma, vá com fé e vá em frente. Que Deus acompanhe você durante toda essa semana. E agora vamos para o nosso guia astral e logo após ficam nossas sequências de músicas para você.
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4: Chegou a hora de conferir mais previsões para o seu signo.
1: Câncer, leão, virgem.
4: Para você de câncer, passos ousados para mudanças e investimentos. Boas oportunidades e crescimento no trabalho. Cor do dia, azul. Número da sorte, 3.
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4: Agora, leão. Relacionamentos e parcerias em alta. Ótimo para trocar ideias e projetos. Atento às oportunidades de lazer e entretenimento. Cor do dia, preto. Número da sorte, 60.
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4: E para quem é de virgem, trabalho movimenta a rotina favoravelmente. Excelente para novas atividades e relações profissionais. Fique atento às oportunidades. Cor do dia, amarelo. Número da sorte, 21. Daqui a pouco eu volto com mais previsões.
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1: 9 horas e 15 minutos. 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E agora vamos para os nossos apoiadores culturais e já já eu estarei de volta aqui com você. Então não saia daí, viu?
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5: 9:17.
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0: 9:19. Agora eu quero saber, quem está aí com você nesta segunda-feira? Você está ouvindo sozinho, com a família, com os colegas de trabalho, no carro, na empresa, no comércio? Marque aquela pessoa que começa a semana junto com você e manda bom dia, liberdade. Vamos fazer a corrente do bom dia da 104,9. Porque segunda-feira fica muito melhor quando a gente começa junto. E a Goboa já está acordada? O comércio abrindo, gente indo trabalhar, movimento nas ruas, pessoal pegando estrada, trabalhadores começando mais uma jornada e a cidade entrando no ritmo. E se você está trabalhando nessa segunda-feira, nosso bom dia para você. Que seja uma semana produtiva, que os negócios aconteçam, que as portas se abram e que não falte disposição. Agora eu quero saber, onde está a liberdade nesta manhã? No centro, no universitário, no operário, no Guarujá, na fazenda, na estrada, em casa. Mande mensagem no contato 66-3468-1200. A Rádio Liberdade FM 104,9. A liberdade é feita com você e pra você. E agora vamos para o nosso TeleTV. E logo após fica a nossa sequência de músicas selecionadas para você nessa segunda-feira. E daqui a pouco eu estarei de volta aqui, viu?
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2: Ai, gente, a Bela, ela vai ter um choque ao encontrar o Samuca com a Vanessa na praia e, claro, já vai desconfiar que a rival armou tudo. E as tensões não param. A Yara descobre uma troca de senha no celular do Juarez e corre para contar pra Bela, aumentando o mistério. A Silvia, esperta, questiona as atitudes da Vanessa, enquanto a Bela, corajosa, confronta o peixe sobre essa aproximação perigosa. E o Gabriel? Ah, ele desiste do trabalho com o Junqueira, sacando que foi tudo armação da Vanessa. É muita emoção, né? O Enzo, coitado, empurra a Margot, que fica humilhada, e a Pérola, pasme, descobre os planos escusos da Vanessa para sua sucessão no hospital. Que baque! Quer saber o que mais vai rolar? Então não perde essa. Em instantes, destaques da novela Quem Ama Cuida.
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0: E agora são 9h32. 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E agora vamos descobrir como está o seu nível de segunda-feira. Responda sim ou com certeza. Você acordou com sono? Precisou de café? Pensou no próximo final de semana? Já olhou o relógio esperando dar a hora do almoço? Já pensou por que o sábado passou tão rápido? E o mais importante, você já está esperando a sexta-feira? Se respondeu sim para tudo, parabéns. Você está oficialmente sobrevivendo à segunda-feira, viu? E agora vamos para os nossos apoiadores culturais e daqui a pouco eu estarei de volta aqui com você. Então não saia daí, viu? Mais um vídeo da cidade.
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2: Cultural. 9h33.
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0: organizar financeiramente durante o período de auxílio-doença.
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0: Mesmo com o auxílio-doença, a redução da renda pode ser um desafio para muitas famílias. Por isso, é importante contar com um bom controle financeiro durante este período. Isso vai ajudar a manter a saúde financeira enquanto você se recupera. A plataforma Contas Online pode ser uma grande aliada neste momento. Através dela é possível acompanhar os seus gastos e estabelecer um orçamento pessoal, controlar o pagamento de contas e evitar atrasos que possam gerar juros. Organizar os seus recursos de forma prática e sem complicação ajuda também a equilibrar as finanças durante o período do seu afastamento. O nosso Educar de hoje fica por aqui. Amanhã, terça-feira, o que é economia circular? Abraço e até amanhã.
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4: 9:38. Segunda também é dia de organizar a vida. Então pega aí a agenda, celular, um papel ou só a memória mesmo e pensa: o que eu preciso resolver esta semana? Quais são as prioridades? O que não pode ficar para depois? E o que pode esperar? Porque às vezes a gente coloca 20 coisas na cabeça e termina o dia achando que não fez nada. Então vai por partes. Uma tarefa, depois outra, e comemore cada pequena conquista. A semana não precisa ser perfeita, ela só precisa avançar. E agora um desafio desta manhã para você. E hoje eu quero propor três coisas. Não reclame antes da primeira xícara de café. Faça uma coisa que você está adiando e dê um bom dia de verdade para alguém. Pode parecer pequeno, mas pequenas atitudes mudam o nosso dia. Então hoje, sorria mais, cumprimente, agradeça, ajude alguém e faça o seu melhor. Depois, manda para a liberdade. Desafio da segunda cumprido. Combinado? E agora vamos para o nosso guia astral. E logo após, fica a nossa sequência de músicas desta segunda-feira.
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5: Vamos conferir agora as previsões para mais três signos do zodíaco.
2: Libra, Escorpião, Sagitário.
5: Para você, Libra, os astros ativam o lazer, o entretenimento e as experiências com filhos. Dia ótimo para inovar talentos, que trará motivação e reconhecimento. Aproveite para namorar e cuidar do que te faz feliz. Sua cor é laranja, número 10.
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5: Escorpião. Assuntos de família em alta, com oportunidade de renovar laços importantes para sua segurança emocional. Boas chances de investimentos no imóvel e em atividades domésticas. O cenário indica ajuda financeira e crescimento. Cor verde, número 47.
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5: Sagitário. Dia excelente para contatos com parentes ou pessoas próximas, ativando novas ideias e conhecimento. Estudos em alta. E o momento é perfeito para planejar uma viagem. Você se sente mais confiante e disposto a contatos que agregam seu crescimento pessoal. Sua cor, azul. Número da sorte, 41. Daqui a pouco estaremos de volta com as previsões finais do Guia Astral. Não saia daí.
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9:51. 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Agora quero saber de você. Complete nessa semana, eu quero trabalhar mais, organizar a vida, economizar, começar um projeto, cuidar mais de mim, resolver algumas pendências.

0: notícias ou simplesmente ter paz. Mande sua mensagem no nosso WhatsApp 66-3468-1200. Vamos descobrir quais são os desejos dos nossos ouvintes da 104,9 para esta nova semana. E agora vamos para os nossos apoiadores culturais. Daqui a pouco eu estarei de volta aqui com você. Então não saia daí, viu? Já já eu estarei aqui de volta.
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0: 9:56. 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

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E agora quero mandar um abraço especial para você que está com a gente. Um abraço para quem está em casa, no trabalho, na estrada ou aonde quer.

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0: Ai, gente, a Bela, ela vai ter um choque ao encontrar o Samuca com a Vanessa na praia e, claro, já vai desconfiar que a rival armou tudo. E as tensões não param. A Yara descobre uma troca de senha no celular do Juarez e corre pra contar pra Bela, aumentando o mistério. A Silvia, esperta, questiona as atitudes da Vanessa, enquanto a Bela, corajosa, confronta o peixe sobre essa aproximação perigosa. E o Gabriel? Ah, ele desiste do trabalho com o Junqueira, sacando que foi tudo armação da Vanessa. É muita emoção, né? O Enzo, coitado, empurra a Margot, que fica humilhada, e a Pérola, pasme, descobre os planos escusos da Vanessa para sua sucessão no hospital. Que baque! Quer saber o que mais vai rolar? Então não perde essa. Em instantes, destaques da novela Quem Ama, Cuida.
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2: 10 horas e 11 minutos. 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E agora muita gente começa a semana pegando a estrada. Se você está viajando, atenção, não tenha pressa, use o cinto de segurança, respeite a sinalização, nada de celular enquanto dirige, se estiver de moto, capacete e se beber, não dirija, viu? O compromisso pode esperar, a sua vida não. Então, boa estrada, boa viagem e que Deus acompanhe você em cada quilômetro. A liberdade vai com você. Agora vamos para os nossos apoiadores culturais e daqui a pouco eu estarei de volta aqui com você.

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2: 10:13.
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0: falando da nossa gente.
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3: 10 horas e 16 minutos. Atenção, Cocalinho e região. Já está marcado, viu? No dia 19 de setembro, tá chegando, hein? Acontece o 9º leilão Direito de Viver. Um grande evento de solidariedade em prol desta causa tão importante. A programação começa ao meio-dia no recinto Portal do Bezerro, em Cocalinho. É hora de reunir amigos, participar, contribuir e fortalecer essa corrente do bem. Dia 19 de setembro, ao meio-dia, recinto Portal do Bezerro, em Cocalinho. Para mais informações, fale com Jarbas Ribeiro pelo telefone 66 98121 4301. Repetindo, 66 98121 4301. 9º leilão Direito de Viver. Participe, contribua e faça a diferença. Aproveitar e mandar um abraço para o Jarbas Ribeiro, viu? Um abraço. E para todos os ouvintes de Cocalinho. E agora vamos para o nosso Guia Astral e logo após fique com as nossas sequências de músicas selecionadas para você, ouvinte.
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4: Vamos conferir agora as previsões finais do zodíaco.
1: Capricórnio, Aquário, Peixes.
4: E para você, Capricórnio. A Lua promove novos projetos financeiros e oportunidades. Olhe para seu dinheiro, negociações e investimentos. Cor caramelo, número 17.
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4: Agora, Aquário. Dia excelente para projetos pessoais e amigos. Fase de crescimento, evidenciando suas qualidades. Troque ideias. Cor bege, número 58.
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1: E para você, de peixes. Dia ótimo para ideias com colaboradores profissionais. Campo emocional em alta. Lide com informações para seu crescimento. Expresse sentimentos. Cor, cinza. Número 33. Obrigada pela companhia. Espero você no próximo programa, com muita energia. Até a próxima.
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31 minutos, hora da curiosidade. Você já percebeu que a segunda-feira parece ter umas 40 horas? O relógio anda devagar, o almoço demora para chegar e a sexta-feira parece estar em outro planeta. Mas o curioso é que a nossa percepção do tempo muda conforme aquilo que estamos fazendo. Quando estamos resolvendo ou envolvido com algo prazeroso, o tempo parece passar rápido. Quando estamos cansados ou esperando alguma coisa, parece que ele não anda. Por isso, não passe segunda-feira inteira esperando a sexta. Tente encontrar alguma coisa boa no dia de hoje. Uma música, um café, uma conversa, uma notícia boa, uma risada, um momento com alguém querido, porque a vida está acontecendo hoje. E vamos fazer uma pequena pausa. Respira fundo, inspira, solta devagar mais uma vez e lembre: você não precisa ter todas as respostas hoje. Algumas coisas levam tempo. Algumas respostas chegam depois, alguns sonhos precisam de paciência. Então não desista só porque ainda não aconteceu. Continue, faça a sua parte, tenha fé e siga em frente. Que Deus cuide de você nesta semana. Que Deus dos seus caminhos, dos seus projetos, da sua família e que traga tranquilidade para o seu coração. Vai dar tudo certo. Um passo de cada vez. E agora vamos para os nossos apoiadores culturais e daqui a pouco eu estarei de volta aqui com você.

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2: 10h33.
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9: 10 horas e 36 minutos. Eu quero saber qual é a sua meta para esta semana. Trabalhar, estudar, economizar, organizar a casa, cuidar da saúde, resolver uma pendência, começar algo novo ou simplesmente chegar na sexta-feira inteiro. Mande sua resposta para Liberdade. Quem sabe a sua meta também inspire outras pessoas. E agora eu quero deixar uma mensagem para você. Não tenha pressa de viver tudo de uma vez. A semana está apenas começando. Você não precisa resolver hoje aquilo que pertence à sexta-feira. Não precisa sofrer antecipadamente. Não precisa carregar problemas que ainda nem aconteceram. Viva esta segunda, depois viva a terça, depois a quarta, um dia de cada vez. Cuide das pessoas que você ama, faça o seu trabalho com dedicação. Valorize as pequenas conquistas e não esqueça de agradecer. Que Deus abençoe sua semana, sua casa, sua família, seus sonhos, seus planos. Que seja uma semana de portas abertas, de boas notícias, de saúde, de paz, trabalho, oportunidade e muitos motivos para sorrir. E se a segunda-feira começou difícil, calma, ainda tem muita semana pela frente, viu? E agora vamos para a nossa sequência musical e daqui a pouco eu estarei de volta aqui com você.

É, minha gente, e a nossa manhã está chegando ao fim. E eu quero agradecer muito a você que começou esta segunda-feira com a gente. Você que estava em casa, no trabalho, no comércio, na fazenda, na moto, no caminhão, na cozinha, na oficina, onde quer que você esteja. Muito obrigado, obrigada por cada mensagem, cada pedido musical, cada bom dia, cada participação, cada pessoa que deixou a liberdade ligada durante esta manhã. Eu sou Victoria Mello e foi uma alegria começar mais uma semana ao lado de vocês. Mas olha, a segunda-feira ainda está só começando. Então, vai com fé, vai com coragem, vai com disposição. Se for trabalhar, que seja um dia produtivo. Se for estudar, que seja um dia de aprendizado. Se for pegar estrada, boa viagem. Se tiver um desafio pela frente, que você tenha força para enfrentá-lo. E se a segunda-feira estiver difícil, lembra, você não precisa vencer a semana toda hoje. É um dia de cada vez. A Rádio Liberdade continua com você. A rádio que está na sua casa, no seu trabalho, no seu carro, na sua estrada e na sua rotina. Porque a liberdade é feita com você e para você. Que Deus abençoe você, sua família, seu trabalho e toda a sua semana. Um beijo enorme, fiquem com Deus e tenha uma excelente segunda-feira. Porque hoje é segunda-feira, boa. 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Tá na liberdade? Tá bom demais. Um beijão e até amanhã.

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7: 11:49

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4: Meio-dia e três e minutos. 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
2: Meio-dia e 39 minutos.
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3: Meio-dia e 41 minutos.

0: meio-dia e 52 minutos.
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6: 1 e 2.
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6: 1 e 5.
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14: Alô, galera que tá ligadinha aqui com a gente. Chegando pra fazer o seu dia muito mais pop e cheio de informação. Eu sou Andressa Pires e tá no ar o seu Drops News, onde você fica por dentro de tudo que rola no universo da música dos seus artistas favoritos. E pra começar essa nossa primeira parte, a gente já vem com uma notícia que vai fazer a alegria de muita gente. Olha só, o João encerra o hiato e acerta a sua volta triunfal. Tem álbum novo vindo aí, um audiovisual.

0: O incrível e, claro, novos shows pra gente pirar. A agenda de shows completa do cantor já tá bombando nas redes e prometendo arrastar multidões em 2026. É a volta do Jão em grande estilo, pra alegria dos fãs que estavam morrendo de saudades. E essa foi só a primeira dose de notícias fresquinhas aqui no Drops News. Mas calma que tem muito mais vindo por aí. Não sai daí, que já já eu volto com mais no Drops News.
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3: Bora lá, vamos seguindo então para mais um programaço por aqui. Como é que você tá? Tudo bem? Tudo certinho? Aqui é o Fernando Leme. Hits Mais está no ar. Hoje é dia 11 de setembro, sexta-feira. Sexta-feira, dia 11, né? Hoje é aniversário do Franz Beckenbauer. Ele foi jogador de futebol, já falecido. Hoje também é aniversário do rapper Ludacris, do Bashar al-Assad, político, e do Brian de Palma, cineasta. Hoje, dia 11 de setembro, nós estamos comemorando, então, deixa eu ver aqui, o dia do Cerrado e do árbitro esportivo também. Bora começar o programa.

Receita Federal tem iPhone 17 Pro por R$ 1.600, o PS5 por R$ 554 e Civic por R$ 3.200. Como é que é? Oportunidade boa da Receita Federal, hein? Vamos ver o que diz aqui. Esses são alguns dos destaques do novo leilão em São Paulo que vai ser realizado dia 15 de setembro, hein? As propostas, elas poderão ser enviadas a partir das 8 da manhã de terça-feira, 8 de setembro, e o prazo termina às 21 horas do dia 14. Quem se classificar nesta primeira etapa poderá participar da sessão de lances marcada para as 10 da manhã do dia 15. O leilão, ele é eletrônico e reúne mercadorias apreendidas ou abandonadas pela Receita. Há celulares, notebooks, videogames, relógios, carros, drones, instrumentos musicais, perfumes, cosméticos, bolsas, calçados e artigos esportivos. Pessoas físicas e empresas podem participar desde que cumpram as exigências previstas para cada lote.

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1: Legal que você tá aí acompanhando o nosso programa. A gente fica muito agradecido pela sua audiência. Vai pedindo o seu som, mandando seu alô. Agora é hora de mandar beijinhos e beijinhos e beijinhos pra minha amiga Luluzinha Pires. A Michirlânia também tá na sintonia. Obrigado pelo carinho. O Zé Bernardo também tá acompanhando a gente aí. Valeu. A Marinalva Santos, o Silvio e a Gerriane também tá acompanhando o nosso programa. Um grande abraço.
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3: 19.
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5: Fala galera ligada no esporte. Chegando junto aqui no Minuto Esportivo pra gente mergulhar nas últimas novidades do mundo da bola. Lineu Silva no comando, trazendo tudo pra você com aquela energia de sempre, mas com a informação precisa na ponta da língua. O Al Hilal fez uma oferta milionária, mas o atacante Luiz Dias prefere continuar no Bayern de Munique. E o Real Madrid aceita negociar Vinícius Júnior com o Arsenal, exigindo uma quantia bem alta.
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5: O Al Hilal, time saudita, apresentou uma proposta de salário astronômico para o atacante colombiano Luiz Dias. A oferta chega a impressionante 130 milhões de reais anuais. No entanto, mesmo com os valores sedutores, o jogador demonstrou que sua intenção é permanecer no Bayern de Munique, clube com o qual ele tem vínculo contratual válido até junho de 2029. Ou seja, por enquanto, Luiz Dias não tem planos de se transferir para o Al Hilal. Mudando de ares, mas continuando no futebol europeu, o Real Madrid sinalizou que está aberto a negociar o craque brasileiro Vinícius Júnior com o Arsenal. O clube

0: O espanhol está ciente do forte interesse da equipe inglesa na contratação do atacante. Para liberar Vini Júnior, o Real Madrid já definiu um valor de negociação que chega a 929 milhões de reais. É um valor considerável. E vale lembrar que o atacante ainda não renovou seu contrato com o time merengue, o que pode abrir portas para essa possível movimentação no mercado.
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0: Fique ligado que o Minuto Esportivo continua. E na próxima parte tem muito mais para você. Por enquanto, a gente encerra essa parte por aqui.
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4: 1h21.
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2: Fala, pessoal que curte esporte. Sejam bem-vindos para mais uma rodada de informações aqui no nosso Minuto Esportivo. É sempre um prazer trazer para você as novidades que agitam o mundo da bola e de outras modalidades. Para começar, já se liga nas manchetes que abrem esta parte do programa. Informações que acabaram de chegar. A primeira, envolvendo um nome de peso no cenário mundial. A França confirmou Zinedine Zidane como técnico até o ano de 2030. E a segunda, também com Zinedine Zidane, que revelou ter recusado propostas de clubes, priorizando uma seleção nacional para comandar.
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2: Vamos aos detalhes da primeira manchete, então. A França, olha só, confirmou Zinedine Zidane como o seu novo treinador. O ídolo francês, conhecido por sua brilhante carreira como jogador e também como técnico campeão, assume novamente o comando técnico da seleção. E o vínculo estabelecido, pelo que foi divulgado, vai até o ano de 2030. Uma aposta de longo prazo da Federação Francesa em Zizou, demonstrando total confiança no trabalho e na visão do ex-jogador e agora técnico para construir um projeto sólido e vitorioso nos próximos anos. Agora, passando para a próxima informação. O próprio Zinedine Zidane, em declarações recentes, revelou publicamente que recusou propostas de diversos clubes de futebol. A prioridade de Zizou, como ele mesmo enfatizou, sempre foi de fato treinar uma seleção nacional. Ele deixou bem claro que essa era sua única e principal motivação para não aceitar outros convites que surgiram ao longo de sua trajetória profissional. Uma postura que mostra o foco total do técnico em um projeto de seleção, buscando desafios em um patamar diferente de sua carreira.

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1: E por aqui, encerramos esta parte do nosso Minuto Esportivo. Mas não se preocupe, o programa continua, com mais informações e análises no nosso próximo encontro. A gente volta já já com muito mais pra você. Fique com a gente.
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3: E a gente segue por aqui com muita música boa.
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3: E vamos lá, se prepara aí porque tem muito mais sucesso chegando.

enfermeiro tá cortando o cabelo de pacientes de graça e ajuda a recuperar a autoestima em Hospital do SUS, né? Deixa eu ver aqui, ó, tem muita gente boa nesse mundo, né? E um enfermeiro que corta cabelo de pacientes de graça em um hospital do SUS, tá fazendo muito sucesso em Curitiba, no Paraná. E é mais uma prova disso, que existem gente boa. O nome dele é Jonatas de Souza, conhecido nos corredores como Enfermeiro Barbeiro. Ele é do Ceará e trabalha há 9 meses no Hospital Universitário Cajuru. E ele decidiu incluir os cortes de graça entre os pequenos cuidados oferecidos, principalmente a pacientes que enfrentam internações mais longas e deve completar 100 cortes feitos este ano. Aí ele disse aqui, ó, eu percebi que além do nosso trabalho essencial, oferecer um corte de cabelo poderia ser uma porta de entrada para nos comunicarmos melhor com o paciente, fortalecendo a autoestima e contribuindo para a recuperação emocional de quem permanece internado por semanas ou até meses, disse ele em uma entrevista. O Hélio Cardoso Lima, de 62 anos, que foi internado depois de sofrer um infarto, recebeu um corte de cabelo do Jonatas 10 dias após chegar à unidade e tá feliz da vida.

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0: Bora.

0: elas não param. Que bom que você tá junto com a gente, mandando alôzinhos e também aquele alô, aquele beijão para todos vocês aí na sintonia da nossa programação. Deixa eu mandar aqui um alô pro meu amigo Ítalo Rocha, também o Fernando Ribeiro tá na sintonia, mandando WhatsApp, a Jamile, a Neuza Silva, Zé Santos também tá por aí, a Neuci Aguiar e o Marcelinho também tá acompanhando a gente aí. Valeu, Marcelinho, valeu. No próximo bloco, eu vou te contar uma notícia, não sai daí não.
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1: E aí, galera antenada no Drops News, chegando com as últimas do universo pop e da música que movimentam o cenário internacional, sempre com aquela energia que você já conhece aqui na sua rádio favorita. E olha só, a gente já começa com uma treta que tá dando o que falar nas redes sociais e nos bastidores do hip hop. Quem diria, né? Parece que o Lil Wayne não curtiu nem um pouco ter ficado de fora dos shows do Jay-Z lá no Yankee Stadium. Pois é, os fãs estão quebrando a cabeça para entender o que rolou. Horas depois do fim da residência do Jay-Z, o rapper Lil Wayne soltou uma mensagem super enigmática, daquelas que a gente fica pensando, pra quem será que foi essa? E claro, a galera logo interpretou como uma indireta bem direta pro Jay-Z. Será que vem barraco por aí no mundo do rap? A gente fica de olho em tudo e te conta aqui no Drops News. Fica ligado porque tem muito mais informação e babado pra rolar. Já já eu volto com mais no Drops News.
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3: 1:40.
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7: 1h43.
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9: E vamos lá, fique ligado, viu? Porque tem muito sucesso pra você por aqui.
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9: Essa é a trilha sonora da sua programação. Vamos lá, continua.

que você está acompanhando o nosso programa com muita música boa, muitas informações também, né? Do Brasil e do mundo. E as suas participações através do WhatsApp, vai mandando aí, porque daqui a pouquinho rola aquele salve, daqui a pouquinho vai rolar aquele super alô.

0: pessoas não param. Vamos ver quem tá mandando WhatsApp pra nossa programação. A Silvana, o Geraldo. Obrigado pelo carinho, Juliana também, o Alexandre. Alô, Mauro Sérgio, aquele abraço. O Kaique também tá por aí na sintonia. Aquele alô.
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4: Muito bom ter a sua companhia no Minuto Esportivo. O seu giro rápido pelas principais notícias do esporte. Fique atento porque a gente já começa com o que tá pegando fogo nos bastidores. Vamos para as manchetes do momento. O ex-goleiro Marcos saiu em defesa de Carlos Miguel no Palmeiras, depois de uma falha do arqueiro em campo. E no sul do país, o Grêmio reabriu as conversas por Christian Oliveira, buscando uma solução para um negócio que envolve 10 milhões de reais.
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4: O ex-goleiro Marcos, uma figura icônica do futebol, veio a público para defender o goleiro Carlos Miguel, do Palmeiras. A defesa de Marcos acontece após Carlos Miguel ter cometido erros importantes durante uma partida. Esses erros, infelizmente, acabaram resultando na derrota da equipe alviverde, o Palmeiras, em seu confronto com o Atlético Mineiro. O posicionamento do ex-goleiro traz um ponto de vista sobre a pressão e as dificuldades da posição. Lembrando que falhas são parte do jogo para qualquer atleta. Passando para a notícia que chega do Grêmio, o Imortal, como é conhecido, reabriu as conversas com o atacante Christian Oliveira. O clube gaúcho está buscando uma solução estratégica para concretizar um negócio que tem um peso financeiro considerável, avaliado em 10 milhões de reais. Christian Oliveira atualmente está emprestado e o tricolor se movimenta com uma nova abordagem, uma nova estratégia para acertar essa negociação. O objetivo é integrar o atacante de forma definitiva ao elenco, apesar do impacto nos cofres do clube.
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4: E assim encerramos mais uma parte aqui no Minuto Esportivo. A gente se encontra na sequência da nossa programação, com muito mais informações e o melhor do esporte para você. Continue ligado na nossa rádio.
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3: 2:02. 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
3: 2:04.
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9: E aí, galera antenada, Andressa Pires de volta com vocês, direto do Drops News, pra gente acelerar nas novidades do mundo pop. E olha só que notícia babado que tá agitando os fãs da Rainha dos Baixinhos, a Xuxa, gente. Ela fez um convite super especial para suas ex-paquitas pra estarem com ela na turnê O Último Voo da Nave. Imagina só, todas reunidas de novo. A energia vai ser lá em cima, né? Uma verdadeira viagem no tempo, garantindo muita emoção. A estreia dessa tour emocionante está marcada para o Nubank Park e a expectativa é gigantesca para ver a rainha e suas paquitas brilhando mais uma vez. Um reencontro histórico que promete muita emoção e nostalgia para todo mundo que cresceu com elas, com a energia lá no alto. Xuxa, Xuxa, né? E ela mandou o papo reto, disse que só deixa de falar com paquita se for homofóbica. É isso aí, atitude que a gente ama, de uma artista que sempre foi voz. Fiquem ligados, porque o Drops News não para. Já já eu volto com mais informações para vocês na próxima parte do programa.
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música mais gostosa no seu rádio. Obrigado pela audiência. Continue participando aí através do WhatsApp, porque daqui a pouquinho vai rolar aquele salve. Daqui a pouquinho vai rolar aquele alô pra quem tá acompanhando a nossa programação. Obrigado aí pela audiência. Vamos lá, a música continua.

0: E tem mais alôzinho chegando. Vamos lá, Gisele tá na sintonia, a Tuninha também, Elizabeth, Ramon, alô Cláudia, o Serginho Dias também tá na sintonia junto com a gente, a Paula Santos, obrigado pelo carinho, pela audiência. Liberdade. E aí, tá curtindo o programa, hein? Que bom, programaço, né, pessoal? Então bora dar um girinho rapidinho aqui pro nosso intervalo e eu já volto com muito mais pra você.
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3: No ar, o Minuto Esportivo. Informação e velocidade para você ficar por dentro de tudo no mundo dos esportes. E para começar, vamos direto para as manchetes que movimentam o cenário da bola. A primeira delas, técnico do Galatasaray sai em defesa de Sané após críticas na Copa do Mundo. E a segunda manchete, nos bastidores do Flamengo, Varela perde titularidade para Emerson Royal e tenta convencer Leonardo Jardim.
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3: O técnico Okan Buruk, que comanda o Galatasaray, veio a público para defender o atacante Sané. Buruk afirmou que Sané foi transformado em um verdadeiro bode expiatório pela eliminação da seleção da Alemanha na última Copa do Mundo. Para o treinador, as críticas direcionadas ao jogador foram exageradas e não condizem com a sua real importância e performance. Sané, que atua no ataque, tem sido alvo constante de avaliações severas, e seu comandante no clube turco fez questão de minimizar essa pressão, buscando proteger seu atleta. E falando em movimentação no campo, lá no Flamengo, o lateral direito Varela vive um momento de reviravolta em sua carreira no clube carioca. O jogador acabou perdendo sua posição de titularidade para Emerson Royal, que tem se destacado nas últimas partidas. Com essa mudança, Varela agora precisa correr atrás e buscar seu espaço novamente dentro da equipe. A missão não é fácil, já que ele terá que convencer o técnico Leonardo Jardim de que merece retomar a titularidade. Varela, pelo que tudo indica, virou reserva

0: nesse começo de trabalho, e a disputa pela vaga na lateral direita está mais acirrada do que nunca no rubro-negro. Ele terá que mostrar muito nos treinos e em eventuais oportunidades para reverter essa situação e voltar a ser prestigiado no elenco do Fla.
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0: E assim a gente encerra mais uma parte do nosso Minuto Esportivo. Fique ligado na programação da rádio. A gente volta em breve com mais notícias e análises do universo do esporte.
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4: 2:22.
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0: 2h25.
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2: Se liga nessa informação aqui que pode ser interessante pros carequinhas de plantão aí, ó. Presta bem atenção porque é um remédio já usado contra artrite reumatoide. Surpreendeu cientistas depois de devolver grande parte do cabelo a pacientes com alopecia grave. Em 2 estudos clínicos de fase 3, metade das pessoas que receberam a dose mais alta da upadacitinib, que é o nome, terminou seis meses de tratamento com pelo menos 80% do couro cabeludo coberto por cabelos. O tratamento ele já foi aprovado, inclusive, na Europa. A pesquisa ela foi liderada por cientistas ligados ao Brigham and Women's Hospital, lá nos Estados Unidos, e reuniu especialistas de instituições de vários países. Os resultados eles foram publicados no último dia 12 na revista científica JAMA Dermatology. Ao todo, 1.399 adultos e adolescentes participaram dos testes realizados em centros da América, Europa e Ásia. E todos tinham alopecia areata grave e haviam perdido pelo menos metade dos cabelos do couro cabeludo. Entre os pacientes estavam 118 adolescentes de 12 a 17 anos. O objetivo era saber se o remédio, o medicamento que atua sobre o sistema imunológico e já empregado contra doenças inflamatórias, poderia estimular a recuperação dos fios. Olha aí, quem sabe, né? Uma luz no fim do túnel aí pros carequinhas de plantão.
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2: Vamos lá, sequência de músicas por aqui. Não para.

aquela música maravilhosa que você gosta, rola aqui na nossa programação. Nosso muito obrigado pelo seu carinho, pela sua audiência. Continue pedindo a tua aí através do nosso WhatsApp. Daqui a pouquinho a gente vai mandar aquele alô pra galera toda que tá na sintonia aí. E claro, sua canção também rola aqui na nossa programação, né? Muito bom saber que você tá aí. Esteja você em casa, no seu trabalho, esteja você aí dando uma caroninha pra gente no teu carro, no teu caminhão. Nosso muitíssimo obrigado pela tua audiência. Vamos lá, a programação não para.

0: você que ainda não participou da nossa programação, o que que você tá esperando? Manda aquele salve, manda aquele alô que a gente vai mandando, a gente vai registrando as participações aqui, né? Quem tá na sintonia junto com a gente aqui, deixa eu ver, é o Gilson, a Ilandi também tá junto com a gente, obrigado pelo carinho aí, o Marcelo Borges, valeu, David, alô Luci, obrigado pelas palavras carinhosas, tá adorando o programa, e a Terezinha Cruz também tá acompanhando a gente, daqui a pouquinho a gente manda mais alô.
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1: certa.
2: Cultural. 2h40.
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7: Minuto Esportivo no ar, chegando com as informações mais quentes do mundo da bola. Para você que acompanha cada lance, cada virada, cada gol, a gente traz um resumo caprichado. Vamos direto às manchetes que estão agitando o cenário do futebol, com notícias importantes para você, fã do esporte, que não perde um detalhe. O Real Madrid avalia um novo empréstimo para o atacante Endrick, já no início da próxima temporada europeia. O São Paulo conquistou uma vitória importante no Paulistão Feminino, assumindo a vice-liderança da competição.
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7: Começando com o noticiário europeu e uma situação que envolve um dos nossos jovens talentos. O Real Madrid, um dos gigantes do futebol mundial, estaria avaliando a possibilidade de um novo empréstimo para o atacante brasileiro Endrick. Essa movimentação, de acordo com o respeitado jornal espanhol Marca, poderia ocorrer já no início da próxima temporada europeia. O clube merengue, agora sob a batuta de José Mourinho no comando técnico, passa por um momento de redefinição e ajustes em seu elenco principal. Essa fase de transição pode ser o motivo por trás da decisão de emprestar o jogador, buscando mais tempo de jogo e experiência para Endrick, antes de integrá-lo definitivamente ao time. No Campeonato Paulista Feminino, o São Paulo entrou em campo e garantiu uma importante vitória sobre o Mirassol. O time tricolor superou o adversário, conquistando os 3 pontos que eram fundamentais para sua campanha no estadual. Os gols que selaram esse resultado positivo vieram dos pés de Bia Menezes, que balançou as redes ainda no primeiro tempo, abrindo o placar para o São Paulo. Já na segunda etapa do jogo, Kézia Senna ampliou a vantagem, garantindo a tranquilidade para o time paulista. Com esse triunfo convincente, o São Paulo alcançou a vice-liderança

0: competição, mostrando força e consistência nesta temporada do futebol feminino.
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0: A gente encerra esta parte do Minuto Esportivo, mas fique ligado, que o nosso programa continua com muito mais para você. Acompanhe a nossa programação. A gente volta já.
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3: Programação sensacional para você que tá curtindo aí a gente. Nosso muito obrigado pela sua audiência. Já participou do programa? Manda o WhatsApp aí pra rádio, fica à vontade. Daqui a pouquinho a gente vai mandar aquele super alô para todo mundo aí na sintonia. Pede sua música, manda abraço, mostra que você tá na sintonia. Se você ainda não acessou as nossas páginas nas redes sociais, acesse e participe também. Dá um like lá pra gente, siga a gente nas nossas redes sociais. Vamos lá, a programação segue.
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3: Vamos lá, conferindo aí a nossa programação. Segue.

aquela música que você gosta, na melhor programação do seu rádio. Você participa, você pede, a gente, né, vai anotando aqui os pedidos musicais, mandando para o programador e a qualquer momento rola na nossa programação. Vamos nessa, a música continua.

0: mais músicas e menos intervalos e mais informações e ablôs e abraços também que não pode faltar em nossa programação. Vamos registrando aqui a participação do Everton, a Nayane também tá junto com a gente, obrigado pelo carinho, a Flávia de Lourdes, alô Márcio Oliveira, aquele abraço também, a Albertina, o Alisson tá junto com a gente também e a Maiara Santos também tá acompanhando o nosso programa aí, valeu. Daqui a pouquinho a gente manda mais alô, tá?
1: E eu vou dar um intervalinho rapidinho aqui pra você, né? Se conectar aí com os nossos patrocinadores, pra você saber quais as promoções, as ofertas da semana e daqui a pouquinho eu tô de volta. Segura as pontas aí.
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7: Três horas.
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3: 3 e 2.
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1: Sextou, bebê. Bom final de semana pra você. Hoje é dia 11. Babados e fofocas está no ar. Capricha na dica de hoje, Gia. Afinal de contas, é sexta-feira, né?
4: Mas a dica não é pra sexta, Fernanda. A dica é de limpeza, tá?
1: Boa.
4: E o truquezinho hoje é pra quando você derramar um leite, um molho de tomate aí na trempa do teu fogão, ele gruda, né? Fica preto. E depois que aquilo seca, meu amigo, aquilo te dá um trabalho, mas é um trabalho pra você conseguir limpar. Então tem um pulo do gato pra você fazer quando isso acontecer. Assim que derramar, você joga tal produtinho, tá? Que depois é só passar a buchinha que sai tudo.
1: Ué, então tá bom, vamos aguardar. Vamos lá, primeira fofoca.
4: Bora, bora então com as nossas fofoquitas, gente. Eu tô aqui no... Deixa eu ver onde que eu tô, que nem eu tô sabendo que fechar esses anúncios. Tô nos bastidores.com.br. E olha essa fofoca, Luísa Mel critica a Virgínia Fonseca por R$50 mil arrecadados em live, né? A apresentadora e também ativista, né, pelos direitos dos animais, a Luísa Mel, usou os stories do Instagram pra poder questionar publicamente a quantia arrecadada dada pela Virgínia durante uma live recente. Segundo dados divulgados, a influenciadora e empresária teria recebido cerca de R$50 mil em doações de seguidores, né? Em apenas meia hora de transmissão. Por favor, me ajudem a entender o que está acontecendo. De um lado, a bela e quase bilionária Virgínia. Do outro lado, cachorro espancado, cachorro atropelado, cadela com tumor, cachorro morrendo, escreveu Luísa, a compartilhar reportagens, né, sobre a movimentação financeira de Virgínia. A publicação da Luísa fez referência a levantamentos recentes que apontam um crescimento de R$750 milhões no patrimônio da Virgínia ao longo de um ano, equivalente a cerca de R$1.400 por minuto, né? Aí foi nesse contexto que a apresentadora questionou o comportamento dos internautas. Agora, adivinha quem arrecadou mais R$50 mil de seguidores em 30 minutos, né? A Luísa aproveitou o momento também para expor a realidade que enfrenta, né, à frente aí dos seus próprios projetos de resgate. Olha, enquanto isso, estamos com muita dificuldade de pagar as contas e prosseguir com os resgates. Não é o ataque a ela, é entender o que tá acontecendo, como preferem doar dinheiro para uma empresária muito, muito, muito rica, ao invés de ajudarem os animais que tanto sofrem, né? A publicação da Luísa aí não pedia interrupção das doações da Virgínia, mas provocava uma reflexão, né, sobre prioridades aí dos internautas na hora de destinar recursos no momento em que ONGs, né, espalhadas aí pelo Brasil de proteção animal relatam dificuldades crescentes, né, para poder manter operações de resgate. Até a publicação aqui da matéria nos bastidores, né, a Virgínia Fonseca não tinha se manifestado publicamente aí sobre a fala da Luísa, não.
1: Maravilha, daqui a pouquinho tem mais para você. Vamos lá, primeira música do programa de hoje.

0: Mais músicas pra vocês, mais informações. Já já rola aquele alô, vai mandando seu WhatsApp aí. Gente, daqui a pouquinho tem a dica da Gi.
1: Isso mesmo, um pulo do gato pra você conseguir limpar facilmente a trempe do teu fogão quando ferver leite acabar derramando, ou derramou um molho de tomate, enfim.
0: Já já.

0: Gustavo Mioto, senhoras e senhores.
1: Sensacional, que bom que você tá junto com a gente aí. Muitíssimo obrigado pela sua sintonia, vamos fofocar.
2: E a Ana Castela ganha 100zão escondido da avó e a reação surpreende. Tô aqui no entretê do spinoff.com.br. Ana Castela, com seus 22 aninhos, cheia da grana já, por sinal, né? Recebeu uma surpresa aí da avó durante uma visita a Sete Quedas no Mato Grosso do Sul no último dia 8. A cantora percebeu que a familiar, né, havia colocado R$100 em seu bolso durante um abraço e compartilhou o momento nas redes sociais, né? A situação aconteceu enquanto a boiadeira matava a saudade da família na cidade onde cresceu. Ao perceber que havia sido descoberta, a avó reagiu de forma espontânea. Cala a boca! Arrancando risadas, né? Dos parentes que acompanhavam a cena. A cantora contou que inicialmente não entendeu o que estava acontecendo. Enquanto recebia o abraço da avó, percebeu que ela mexia no bolso, mas só descobriu a intenção depois, né? Ela veio me abraçar e ela estava botando a mão no meu bolso e eu não entendi nada, né? Quando viu a nota de 100, Ana revelou o presente pra câmera. A descoberta fez os familiares entrarem na brincadeira repetindo esconde, esconde, esconde, né? Enquanto a avó tentava lidar com a situação. A cena rapidamente ganhou um tom divertido e a cantora decidiu publicar o registro pros seguidores, né? Reforçando o vínculo que a boiadeira tem com a família e também brincando com os costumes de familiares entregarem dinheiro escondido, né? Mesmo quando os netos já são adultos e digamos, né? O que é R$100 pra Ana Castela, mas eu tenho certeza que esses R$100 vale muito mais do que todo o dinheiro que ela tem na conta, né?
1: Já já tem mais informações pra vocês.
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7: 13h21.
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4: 23.
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6: E a gente tá de volta no Drops News. Chegou a hora de ficar por dentro do que tá rolando no universo da música e das celebridades. E olha, a temperatura tá subindo. A amiga de Preta Gil, Jude Paula, não perdoou e rebateu com força as falas do ex-marido da cantora, Rodrigo Godoy. Ela mandou o recado direto: mau caráter é uma escolha. Pois é, a situação continua rendendo. Jude Paula fez questão de afirmar que o círculo mais próximo da Preta já tinha conhecimento sobre uma suposta traição de Rodrigo Godoy. E não parou por aí. Ela ainda revelou que o grupo pediu para ele segurar o rompimento, segurar tudo até o final do tratamento da cantora. Que barra, hein? Um verdadeiro turbilhão de emoções e revelações que sacode o mundo dos famosos. E a gente segue acompanhando de perto cada detalhe dessa história. Não sai daí, porque o Drops News está só começando. Tem muito mais acontecendo e a gente te conta tudo. Já já eu volto com mais no Drops News.
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8: E por aqui segue a nossa programação na sua sexta.
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8: De mais fofoca.
10: Tô aqui no Wolfo Chico agora, olha, robô do prédio do Neymar vai entregar encomendas na porta dos milionários. Imagina receber uma encomenda na porta de casa, sem precisar descer até a portaria e sem que um funcionário precise fazer a entrega, né? Essa vai ser a rotina aí dos futuros moradores de um empreendimento de luxo em Itapema, Santa Catarina, onde um robô autônomo, né? Ele vai circular ali pelo prédio, pegar elevadores, levar pequenos volumes diretamente pros apartamentos. A tecnologia para a parte do Edifice One, né? Empreendimento em construção aí na meia praia. Depois que uma encomenda for recebida e liberada pela equipe do condomínio, o volume será colocado no compartimento do robô, que seguirá sozinho até a unidade indicada, né? O apartamento indicado. Além disso, o equipamento terá integração aos elevadores do edifício. Dessa forma, vai poder circular, né? Entre os pavimentos e chegar à porta dos apartamentos sem a necessidade de intervenção humana durante o processo. Depois de concluir a entrega, o robô, né, ele retornará automaticamente à base para aguardar, então, uma nova solicitação. A ideia é atender encomendas, pedidos, pequenos volumes enviados aos moradores, né? Segundo o Luiz Feitosa, que é sócio do FT1 e especialista no mercado imobiliário, a tecnologia se deu para poder resolver uma situação cotidiana, né, dentro de um condomínio de alto padrão. Então, pois é, gente, se você morar aí no condomínio do Neymar, você vai ter um robôzinho que leva as encomendas da Shopee na sua porta.
8: Já, já tem mais uma. Vamos lá, a música continua.
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0: musical que você adora, ainda mais por ser uma sexta-feira. Daqui a pouquinho tem a dica da Gi.
1: Isso mesmo, truquezinho pra limpar com facilidade a trempe do fogão que acabou derramando um molho de tomate, um leite fervido, enfim, qualquer coisa que tenha derramado.
0: Sensacional, já já.

0: aquela música que você gosta e aquela informação que não pode faltar, né? A Gi traz as principais, as que estão bombando hoje aí na internet. Manda mais uma, Gi.
1: A gente já falou da polêmica aí da Luísa Mel com a Virgínia Fonseca. Olha aqui no Ovo Chico, a Virgínia faz é festão de 5 anos da Empique e tá recebendo 50 mil de doação. Assim, eu não concordo muito com esse negócio de doação pra... Gente, eu entrei esses dias aí no Instagram do Virgínia, 56 milhões de seguidores, gente. Que é isso? A mulher tá soltando dinheiro pra tudo que é canto. Tá soltando dinheiro pra boca, pro nariz, pro zóio, pro ouvido, né? E ganhar doação. É, eu acho que a doação devia ser mais bem destinada, né? Digamos assim. E teve até um podcast que até viralizou um trecho que aquela lá que ganhou o BBB. Ai, gente, esqueci o nome dela. Lá, aquela lá que ganhou o BBB lá, ela falava assim, mas o que que é isso? O pessoal tá dando dinheiro? Aí elas explicaram, né, que eles davam dinheiro pra fixar o comentário no topo, né, e ele ser lido ali durante o podcast. E aí ela fala assim, não, a gente vai doar esse dinheiro todo, né, então acho que devia ser mais bem destinado. Mas enfim, vamos falar da fofoca, né? A Virgínia transformou São Paulo num verdadeiro palco cor-de-rosa pra poder comemorar, né, os 5 anos da We Pink, mas quem esperava um look rosa dela se surpreendeu, com cerca de 550 convidados, shows de matuê, Mari Fernandes, Léo Foguete, né, cenários luxuosos, drinks inspirados nos perfumes da marca e um buffet de dar água na boca, a influenciadora comandou uma noite daquelas. E o pessoal escolhido por ela, claro, roubou a cena, gente, ela não ia do rosa, óbvio, né? A festa aconteceu na noite do dia 9, né, no Village JK, na Vila Olímpica, e reuniu amigos, familiares, nomes conhecidos ali do círculo da Virgínia, né? Só que apesar da identidade da Olympique ser tomada por conta da decoração com muito rosa, fúcsia, magenta e luzes de LED, a aniversariante do negócio resolveu fazer diferente. Ela surgiu com um vestido preto longo, transparente, cheio de dramaticidade, né? Acompanhado por uma capa fluida que deixou a produção ainda mais impactante. Pra completar, ela apostou em joias como esmeraldas e diamantes, né? Criando um contraste poderoso com o look. O cabelo preso num coque alto, né? E a maquiagem marcada deram o toque final da produção, gente. E foi, ó, um festão daqueles, viu?
0: Boa, daqui a pouquinho tem mais pra você. Fala aí, essa é a rádio mais gostosa do seu rádio, né? Então não sai daí não que eu já volto.
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4: 3h40.
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7: 6:43.
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8: Alô, você que acompanha o Minuto Esportivo. Estamos no ar com as principais informações do mundo da bola. Para você ficar por dentro de tudo o que rola nos gramados nacionais e internacionais. Começamos falando do mercado de transferências, com o Flamengo cogitando enviar Gonzalo Plata ao Zenit para facilitar a chegada de Luis Enrique. E na Europa, o Liverpool faz um movimento importante por Fikayo Otomori, após a saída de Konaté.
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8: Sobre a situação do Flamengo, o clube segue monitorando de perto a situação de Luis Enrique, um atacante que está na mira da diretoria rubro-negra. Para tentar avançar nas negociações e facilitar a chegada do jogador, o Flamengo cogita enviar o atleta Gonzalo Plata ao Zenit. É importante destacar que outro clube do futebol brasileiro também entrou na disputa pela contratação de Luis Enrique, o que promete esquentar a briga por esse nome no mercado. Já no velho continente, mais precisamente na Inglaterra, o Liverpool está bastante ativo neste período de movimentações. O clube inglês anunciou recentemente a chegada do jovem Vitor Muñoz e já se mostra pronto para investir novamente em um nome de peso. A diretoria dos Reds faz um movimento por Fikayo Otomori, um zagueiro que está sendo observado de perto. Essa investida acontece após a saída de Konaté do elenco, indicando que o Liverpool busca reforçar a sua defesa.
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8: É isso. A gente faz uma breve pausa e volta já com a próxima parte do nosso Minuto Esportivo.
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10: Que bom que você está acompanhando o nosso programa. Bom final de semana. Hoje é dia 11.
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10: E tem mais fofoca.
12: Continua aqui no Ofo Chico e a mansão do Nicolas Cage é engolida por buraco, né? A mansão dele, a Beira Mar em Malibu, avaliada em 10 milhões e meio de dólares. Gente, quase desabou depois de uma cratera de aproximadamente 9 por 9 metros abrir ali na entrada principal, né? De acordo com o programa Entrained Tunning, o desabamento foi atribuído à severa erosão costeira e à forte agitação marítima provocada pelo furacão Marie, né? Além disso, chuvas intensas aceleraram o processo, destruindo, né, o pavimento e comprometendo as fundações da estrutura. Por causa desse cenário, o enorme buraco ali, ele chegou a quase engolir mesmo o imóvel, né, que inclusive já passava por reformas. O caso veio à tona quando os vizinhos acionaram bombeiros locais para poder checar uma suspeita de vazamento de gás, né? No endereço, os agentes constataram a gravidade da erosão e mobilizaram equipes de emergência para conter novos riscos estruturais. Diante do perigo iminente, né? As autoridades de Malibu interditaram a residência, né? Que tem 370 metros quadrados, que o ator comprou lá em 2024, né? Classificando-a como inabitável. Não houve feridos, né? Nem necessidade de evacuação, porque o imóvel estava desocupado devido às reformas. Mas, gente, é um prejuízo, né? Imagina, tipo, interditou aqui o negócio, não dá pra morar, é dinheiro perdido. Complicado.
10: Coisa boa, hein? Só as melhores pra você. Vamos lá, a música continua.

0: mais músicas pra você, muita informação também e aquela dica que não pode faltar no seu dia, né,
1: gente? Isso mesmo, truquezinho pra facilitar a limpeza da trempe do fogão quando alguma coisa derramar.
0: Sensacional, já já.

0: É isso, por aqui a gente vai seguindo com o nosso programa, aquela programação super especial para todos vocês aí na sintonia. Nosso muito obrigado aí pela sua audiência. É hora da dica do dia, né, Gi? Passa aí pra gente.
1: Bora pra nossa diquinha do dia então, né, de como tirar o queimado rápido ali da boca do fogão. Se você entornou leite, molho na trempe, né, na boca do fogão ali quente e ficou aquela crosta preta grudada, você vai jogar uma camada de sal de cozinha enquanto isso que derramou no seu fogão ainda estiver quente, né, o leite, o molho e fio que tiver derramado. Enquanto estiver quente, você joga sal de cozinha em cima, tá? É, até que tem que estar morninho ainda, não pode ter esfriado não, tá? E aí, quando esfriar, você passa a buchinha. Isso vai funcionar porque o sal, gente, ele absorve o líquido quente e vai impedir também que o açúcar ou a gordura, né, no caso do leite, carbonize, né, e petrifique ali no ferro da boca do fogão. E assim você vai conseguir limpar muito mais fácil.
0: Anotou, minha senhora? Então tá bom, tá joia. Hoje, bom final de semana pra você, até segunda-feira.
1: Valeu, Fernando, até.
0: Valeu, pessoal. Fica aí, viu? Daqui a pouquinho, depois do intervalo, tem mais música pra você.
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5: 4:01.
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0: energia e um som que balança as estruturas vai pirar nessa. Saiu a lista das 10 melhores bandas de metal alternativo, eleitas pelos próprios fãs do gênero. É isso mesmo, uma votação popular que agitou o universo da música pesada. A disputa foi acirrada e teve muita banda boa na parada. Nomes como Alice in Chains e Deftones marcaram presença, mostrando a força e a diversidade desse estilo que a gente tanto ama. Fica a pergunta, será que a sua banda favorita conseguiu um lugar no topo desse ranking? É sempre bom ver o reconhecimento vindo direto de quem realmente vive a cena, né? E a gente sabe que no metal alternativo tem muita banda com história e com um som que arrepia. Já já eu volto com a última parte do Drops News. Fica ligado, é rapidinho.
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2: 4 e 4.
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4: Coisa boa, coisa maravilhosa, já estamos de volta. Prazer, eu sou Fernando Leme e desejo só o melhor pra você. Tá na hora.
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4: Maravilha, vamos dando sequência à nossa programação e agora é hora do motivacional. Não é que o mundo tem pra você, ou não é o que o mundo oferece pra você, é o que você traz ao mundo. Você sabe que muitas pessoas passam a vida esperando que alguma coisa aconteça, uma oportunidade, uma ajuda, um reconhecimento, ou aquele momento perfeito pra começar. A verdade é que a vida muda quando a gente deixa de apenas esperar e começamos a oferecer aquilo que existe de melhor dentro da gente. O mundo ele pode não entregar tudo o que você deseja, mas sempre poderá escolher como você vai responder. A gente pode levar esperança para quem está desanimado, respeito para quem se sente esquecido, coragem para quem enfrenta dificuldades e alegria para os ambientes por onde passamos. Mesmo os gestos mais simples, eles são capazes de transformar o dia de alguém. Cada pessoa carrega experiências, talentos e uma maneira única de enxergar a vida. E talvez você ainda não tenha percebido o valor daquilo que você possui, mas existe algo em você que ninguém mais consegue oferecer da mesma forma. E quando esse potencial, ele é usado com verdade, dedicação, generosidade, ele deixa marcas positivas. Não espere que todas as condições estejam perfeitas. Comece com o que você tem e faça o melhor que você puder fazer. Em vez de perguntar apenas o que a vida pode te dar, pergunte o que você pode acrescentar à vida. E no final, o que realmente importa não é somente aquilo que a gente conquista, mas é também aquilo que a gente entrega. O mundo pode até não reconhecer imediatamente o teu esforço, mas toda atitude sincera planta uma semente. E quem espalha coisas boas sempre deixa o caminho um pouco melhor para quem vem depois.

atrás da outra, menos intervalos, mais música boa, muita informação do Brasil e do mundo, muitos alôs também. Vai mandando seu WhatsApp aí pra gente. Aqui você fica muito bem informado e ouvindo a melhor programação musical. E a música não para. Vamos lá.

0: os alôs não param de chegar. Já mandou seu WhatsApp aí pra gente, então a gente agradece a sua sintonia. E quem tá com a gente aqui é a Márcia, também a Debi. O Fábio também tá acompanhando o nosso programa. Obrigado, Vinícius. Natanael de Matos, valeu. Douglas Fernandes também tá junto com a gente. Obrigado pelo carinho.
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0: E aí, tá curtindo? Claro que tá. Tá gostando? Espero que sim. Então, aguenta a mão aí que a gente já volta com muito mais músicas pra você. Peraí.
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3: 4:19.

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2: 4:24.
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0: 8:27.
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2: Minuto Esportivo no ar, trazendo as informações mais quentes do mundo da bola para você que acompanha a nossa programação. Fique ligado, porque o esporte não para e a gente te deixa por dentro de tudo. Começamos com as manchetes que movimentam o mercado da bola. O Spartak Moscou prepara uma oferta milionária por Flaco Lopes. E o Bayer Leverkusen avança nas negociações para contratar Facundo Medina.
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2: Agora vamos aos detalhes dessas notícias que agitam os bastidores do futebol. O atacante Flaco Lopes, que tem se destacado bastante, pode estar com os dias contados no Palmeiras, ou não. O Spartak Moscou está preparando uma oferta de 139 milhões de reais para tentar tirar o jogador do clube brasileiro. Flaco Lopes tem se valorizado no mercado ao longo dos últimos meses e, por isso, a diretoria do Palmeiras espera mantê-lo em seu plantel, apesar do interesse e da proposta generosa que vem da Rússia. A situação promete ser um dos grandes capítulos dessa janela de transferências.

0: com o Palmeiras buscando segurar uma de suas peças importantes. Mudando para a Europa, o Bayer Leverkusen está de olho no mercado de transferências para reforçar seu elenco. O clube alemão avança nas negociações para contratar o defensor Facundo Medina, em um negócio que pode chegar à casa dos 116 milhões de reais. O Bayer Leverkusen terminou a última temporada na sexta colocação no campeonato alemão e a diretoria já mira o futuro. O objetivo é ambicioso. O clube sonha em voltar a brigar pelo título na temporada de 2026-2027. E a chegada de jogadores como Facundo Medina seria fundamental para essa meta.
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0: Por enquanto é isso na nossa parte de notícias. A gente se encontra já já, com muito mais esporte para você. Até a próxima parte.
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3: Feito pipa com Lázaro Ramos, avança na disputa para representar o Brasil no Oscar 2027. Será que vai dessa vez? Esse filme, ele saiu do Festival de Gramado, carregado de prêmios, e acaba de dar mais um passo importante. O longa, dirigido por Alain de Botton, está entre os 6 pré-selecionados para poder representar o Brasil no Oscar 2027 na categoria de melhor filme internacional. A lista, ela foi definida na quarta-feira, dia 9, pela Academia Brasileira de Cinema, e o longa Feito Pipa concorre agora com 100 dias, A Fabulosa Máquina do Tempo, A Natureza das Coisas Invisíveis, Nosso Segredo e Vicentina Pede Desculpas. O escolhido será anunciado no próximo dia 16 agora. A novidade chega um dia depois de A Paris Filmes divulgar o novo trailer oficial do filme estrelado por Yuri Gomes, Teca Pereira e também Lázaro Ramos. O filme estreia nos cinemas brasileiros no dia 5 de novembro.
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3: Vamos lá, porque por aqui é só música boa.

0: dia maravilhoso e que dia sensacional, porque você tá aí acompanhando a nossa programação. Nosso muito obrigado pela sua audiência. É muito bom saber que tem assim, ó, um monte de gente ouvindo a gente por toda a cidade. Obrigado pelo carinho, muito obrigado pela sua sintonia. Vamos nessa, a música não para.
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0: que você tá acompanhando a gente. Como é bom saber que você tá aí. Vamos mandando alôzinho, vamos registrando as participações. A Luana tá junto com a gente, o Joel Ramos também, o Jean, a Lana, grande beijo pra você, o Fábio. Alô, César, aquele abraço. E a Ana Salete também tá acompanhando aí o nosso programa. Obrigado, viu?
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2: Apoio Cultural. 4:42.
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11: E aí, galera antenada, chegando com Andressa Pires no seu Drops News, o programa que te deixa por dentro de tudo que rola no universo pop e musical. Para começar com o pé direito, já tem notícia quentíssima do João, que não para de surpreender. Ele vai anunciar o álbum novo, o quinto de estúdio, e o rolê é super estratégico. O anúncio vai rolar no intervalo da novela Quem Ama Cuida, lá na Globo. Isso mesmo, João amarrando um comercial na TV aberta, junto com uma ação no Google. Tudo para bombar o lançamento. A galera já tá contando os segundos, porque a audição exclusiva do álbum já tá marcada pro domingo. É muito buzz para um artista só, hein? João mostrando mais uma vez porque é um dos maiores nomes da nossa música pop atual. Fiquem ligados para não perder nenhum detalhe desse lançamento que promete agitar tudo. Obrigada pela sua companhia, viu? Até o próximo Drops News, estarei juntinho com você.
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0: Se liga, porque aos 76 anos, Stevie Wonder anuncia turnê 2026 e vai percorrer vários países. Vamos ver se ele vai passar pelo Brasil. Vamos lá, as músicas de Stevie Wonder estarão juntas novamente no palco na turnê 2026. Aos 76 anos, o cantor anunciou vários shows para poder comemorar os 50 anos de Songs in the Key of Life, que é um dos discos mais importantes da carreira dele. E não será apenas uma seleção de sucessos, ele vai também apresentar o álbum de 1976 na íntegra em cada um dos 18 shows programados entre outubro e dezembro na Europa e também nos Estados Unidos. Essa turnê comemora, que vai começar em 13 de outubro lá em Birmingham, na Inglaterra. Aí depois ele vai passar por cidades como Paris, Copenhague, Oslo, Estocolmo, Colônia, Amsterdã, Dublin, Londres, Manchester e também Glasgow. E a etapa norte-americana começa em 19 de novembro no Madison Square Garden em Nova York. Também ele vai passar por Chicago, Washington e Detroit. Também estão na programação antes do encerramento em 19 de dezembro em Los Angeles. Puxa, eu acho que ele não vai passar pelo Brasil, hein? Que peninha. Quem sabe no meio do caminho eles resolvam trazer o Stevie Wonder aqui pro Brasil também, né? 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Respira fundo aí, curte o que vem agora, porque é só música boa.

Sensacional, tá vendo aí, né? Só musicão pra quem tá acompanhando a nossa programação nesse dia maravilhoso. Continue participando da nossa programação, porque daqui a pouquinho eu vou mandar aquele alô sensacional pra você. Vamos lá, a música continua.

0: né? Vamos seguindo aí a nossa programação, mandando alôzinhos pra quem tá acompanhando a gente. Alô, Anderson, aquele abraço pra você, Zuca também, o Peterson, o Jean, o Jonathan e o Luiz Henrique também tá acompanhando a gente aí. Obrigado pelo carinho.
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2: 4:59. 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
3: Atenção, ligado no Minuto Esportivo. Lineu Silva no comando, trazendo o melhor do jornalismo esportivo para você. Sempre com as informações mais quentes e relevantes que movimentam o cenário nacional e internacional. Pode chegar junto, que a gente já começa com as manchetes que prometem agitar o universo da bola. A primeira delas, lá da Europa, envolvendo um dos maiores nomes do futebol mundial. O Beşiktaş da Turquia confirmou uma proposta oficial por Mohamed Salah. E a segunda manchete, que chega da Inglaterra, mostra o Chelsea em busca de reforços experientes, com negociações avançadas por Welbeck e Henderson.
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3: Agora vamos aos detalhes da notícia que vem da Turquia e que mexe com o mercado de transferências. O Beşiktaş fez uma declaração pública confirmando que, de fato, apresentou uma proposta pelo talentoso atacante Mohamed Salah. A movimentação em torno do jogador egípcio é sempre intensa e a chegada de uma oferta de um clube como o Beşiktaş mostra o interesse em ter um atleta de calibre mundial. Os diretores do clube turco, no entanto, expressaram um certo incômodo com o andamento das conversas, indicando que existem pontos a serem ajustados nesse processo. Essa situação coloca um grande ponto de interrogação sobre o futuro de Salah e a forma como essa possível transferência pode se desenrolar nos próximos dias. E da Turquia, a gente salta para a Inglaterra, onde o Chelsea, um dos gigantes da Premier League, está trabalhando forte nos bastidores para fortalecer o seu elenco. As informações que chegam são de negociações em curso com dois nomes bastante conhecidos e com vasta experiência no futebol. Estamos falando de Welbeck e Henderson, que o Chelsea busca trazer para adicionar mais rodagem e liderança ao grupo. A estratégia do clube londrino parece ser a de mesclar a juventude e o talento que já possuem com a bagagem de atletas que já passaram por grandes momentos e grandes competições. Welbeck e Henderson, sendo veteranos, poderiam oferecer exatamente esse equilíbrio, contribuindo não só dentro de campo, mas também no vestiário. As conversas estão acontecendo e a expectativa é de que essas contratações possam ser fechadas em breve, reforçando o time para a sequência da temporada.
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3: Com essas informações quentes do mundo do futebol, a gente encerra mais esta parte do Minuto Esportivo. A gente volta já.
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4: 5:02. 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
2: 5:04.
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4: Boa tarde, Água Boa e região. Iniciamos agora o especial sertanejo na Liberdade FM 104,9. Com vocês, Jean Martinazzo, levando até vocês os clássicos e as novidades do sertanejo. Faça parte da nossa vibe na Liberdade FM. Já pegou seu celular aí? Então manda uma mensagem no WhatsApp 6634681200. Peça a música que você quer ouvir, envie a sua saudação e conte-nos de onde que você está sintonizado. Continue ligado em nossas redes sociais. 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O especial sertanejo está ao vivo, então aumente o som, porque tá na Liberdade, tá bom demais.

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1: O especial sertanejo segue a todo vapor na Liberdade FM 104,9. Continuamos trazendo os maiores sucessos do sertanejo para fazer companhia a você. É hora de elevar o som, porque as músicas estão por vir, vão te conquistar. 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

0: prazer tê-lo conosco na Liberdade FM 104,9. Mantenha-se conectado que já já o Especial Sertanejo traz muito mais hits pra você. Deixe seu recado e mande um abraço. Interaja conosco via WhatsApp 6634681200 e siga-nos nas redes sociais. Estamos no Instagram @liberdade104.9fm e no Facebook Liberdade FM 104.9. Fique ligado que já já tem mais música sertaneja pra você curtir.
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2: 5 horas e 18 minutos.

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3: 5:22.
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2: 5:24.
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3: 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Recomeçamos no Especial Sertanejo. Obrigado pela sua companhia e por seguir conosco nesse clima perfeito. Então prepare-se para aumentar o volume, pois vem aí mais uma sequência que é pura preferência sua. O sertanejo não para de surpreender. Chegou aquela música que vai elevar ainda mais a sua energia. 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
1: A corrida por uma vaga no Senado Federal pelo Maranhão segue acirrada, com um cenário de empate técnico envolvendo 5 candidatos. Uma pesquisa recente indica que a preferência do eleitorado está pulverizada, tornando a disputa imprevisível. Este cenário de múltiplos candidatos com chances reais de vitória sinaliza que a campanha deve se intensificar nas próximas semanas, com cada postulante buscando consolidar sua base de apoio e atrair os indecisos. A proximidade dos resultados entre os primeiros colocados demonstra a importância de cada voto na definição do representante do Estado no Congresso Nacional. 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

Não mude de estação. Você está no Especial Sertanejo, a melhor sintonia para ouvir os grandes sucessos. Tudo para fazer companhia ainda mais especial. E a nossa sequência não para, do jeitinho que você adora. Abrace as emoções, porque estamos trazendo aquela música boa que ressoa com você. 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

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A sua presença é sentida aqui conosco. Seguimos até às 19 horas ao som da boa música sertaneja. 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

0: feliz de contar com você na audiência aqui na Liberdade FM. Então mantenha-se por perto, pois o especial sertanejo volta logo com mais hits para alegrar o seu momento. Envie a sua mensagem, mande um abraço e participe conosco pelo WhatsApp 6634681200. E lembre-se também de seguir a sua rádio predileta nas redes sociais. No Instagram, @liberdade104.9fm. E o Facebook, Liberdade FM 104.9. Logo mais, muito mais música sertaneja para você aproveitar aqui com a gente.
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5: 5:44.
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7: E cá estamos mais uma vez no Especial Sertanejo. É ótimo contar com a sua presença em nossa programação personalizada. Então segure as emoções, pois continuamos com mais músicas escolhidas a dedo. E agora aquela faixa especial que vai mexer com os seus sentimentos e deixar tudo mais afinado. 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

0: Motivo Sertanejo segue forte aqui na 104. Fazemos uma pausinha agora e já voltamos com muito mais. Não perca a seleção de hits sertanejos no Especial Sertanejo. Converse conosco, arroba Liberdade 104.9 FM, 6634681200. Liberdade FM 104.9, tá na Liberdade, tá bom demais.
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3: 5 horas e 57 minutos.

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2: 6 horas.
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4: Oito e rádio 20. Nesta hora do Ângelus, queremos rezar juntos. O anjo do Senhor anunciou a Maria e ela concebeu do Espírito Santo. Ave Maria, cheia de graça, Senhor é convosco. Bendita sois vós entre as mulheres e bendito é o fruto do vosso ventre, Jesus. Santa Maria, Mãe de Deus, rogai por nós, pecadores, agora e na hora de nossa morte. Amém. Eis aqui a escrava do Senhor, faça-se em mim segundo a vossa palavra. Ave Maria, cheia de graça, Senhor é convosco. Bendita sois vós entre as mulheres, e bendito é o fruto do vosso ventre, Jesus. Santa Maria, Mãe de Deus, rogai por nós, pecadores, agora e na hora de nossa morte. Amém. E o Verbo divino se encarnou e habitou entre nós. Ave Maria, cheia de graça, o Senhor é convosco. Bendita sois vós entre as mulheres e bendito é o fruto do vosso ventre, Jesus. Santa Maria, Mãe de Deus, rogai por nós, pecadores, agora e na hora de nossa morte. Amém. Rogai por nós, Santa Mãe de Deus, para que sejamos dignos das promessas de Cristo. Oremos. Infundi no nosso espírito a vossa graça, ó Pai. Vós que na anunciação do anjo nos revelastes a encarnação do vosso Filho, pela sua paixão e cruz, conduzi-nos à glória da ressurreição. Por Cristo nosso Senhor. Amém. Glória ao Pai, ao Filho e ao Espírito Santo, como era no princípio, agora e sempre. Amém. Evangelho de Jesus Cristo segundo Mateus. Naquele tempo, apresentaram a Jesus um homem mudo que estava possuído pelo demônio. Quando o demônio foi expulso, o mudo começou a falar. As multidões ficaram admiradas e diziam: nunca se viu coisa igual em Israel. Os fariseus, porém, diziam: é pelo chefe dos demônios que ele expulsa os demônios. Jesus percorria todas as cidades e povoados, ensinando em suas sinagogas, pregando o evangelho do reino e curando todo tipo de doença e enfermidade. Vendo Jesus as multidões, compadeceu-se delas porque estavam cansadas e abatidas, como ovelhas que não têm pastor. Então disse aos discípulos: a messe é grande, mas os trabalhadores são poucos. Pedi, pois, ao dono da messe que envie trabalhadores para sua colheita. Palavra da salvação. Glória a Deus.

vós, Senhor. A palavra de Deus nos ensina mais uma vez a confiar no Senhor. Jesus cura o mudo, quer curar a sua mudez, o seu medo de anunciar, seu medo de evangelizar.

0: do reino, para que a palavra de Deus possa ser transmitida àqueles que ainda não a conhecem. Esta é a missão de todo cristão batizado. Não cruzar os braços, mas arregaçar as mangas e ir em frente. É preciso você fazer a sua parte. Louvado seja nosso Senhor Jesus Cristo, para sempre seja louvado. E a bênção de Deus Todo-Poderoso, Pai, o Filho e o Espírito Santo, desça sobre vós e permaneça para sempre.
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0: 6:10.
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2: Oi, estamos de volta com o nosso especial Sertanejo. É uma felicidade imensa ter você aqui conosco, desfrutando desta seleção de hits marcantes e músicas emocionantes. Então, se liga aí com a gente. Olha quem vem por aí, mais um hit pra você se empolgar junto com a gente. 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
2: Inicia-se agora no especial Sertanejo, aquele especialismo clima de boa moda de viola. Vamos juntos curtir os clássicos do sertanejo, as músicas raiz e aqueles modões inesquecíveis que acompanharam várias gerações.

essa seleção maravilhosa de músicas. Continue sintonizados na Liberdade FM e aproveite esses clássicos que todos nós amamos. O show não para por aqui, logo menos, continuamos com mais trilhas sensacionais para você. Tá na Liberdade, tá bom demais.

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0: fazer uma breve pausa no especial sertanejo, mas não sai daí. Logo mais estaremos de volta. Aproveite para deixar a sua mensagem via WhatsApp 66-3468-1200. E enquanto isso, a sua interação faz toda a diferença em nossa programação. Siga a Liberdade FM nas redes sociais. 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
5: 6:22.
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1: 6:27.
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3: Sertanejo. Eis que a excelente música sertaneja volta a ecoar na sua frequência. Mantemos o alto astral e o especial sertanejo segue com energia positiva. Chegou aquela hora de virar o dia, né? Aquele a cantar junto com essa canção. Porque tá na liberdade, tá bom demais.

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1: O setor de turismo no Brasil registrou um crescimento de 2,7% no mês de julho. Apesar do bom desempenho pontual, os dados divulgados pelo IBGE mostram que o panorama anual ainda enfrenta desafios. No acumulado dos últimos 12 meses, o turismo apresenta uma queda de 2,6%. Essa flutuação destaca a sensibilidade do segmento a fatores econômicos e sociais, com o desempenho mensal nem sempre refletindo a tendência de longo prazo. O setor busca estratégias para reverter a queda anual e manter o ritmo de recuperação observado em alguns períodos específicos.
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lista incrível de clássicos sertanejos, né? Continuamos no especial sertanejo, embalando a sua sintonia com sucessos eternos. O som não para, pois vem mais hits para você deixar o seu rádio no máximo. Fique ligado, se a liberdade está perfeito.

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0: comercial sertanejo. Dá uma pausinha rápida e já voltamos com aquelas misturas perfeitas de modão, paixão e sucesso pra você ouvir. Só música top no especial sertanejo. Fala com a gente. Arroba Liberdade 104.9 FM 663468-1200. 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
5: 6:43. 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
6: Horas e 47 minutos.
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8: Sertanejo. A excelente música não para de invadir a sua frequência. É bom demais ter você aqui seguindo o Especial Sertanejo. O sertanejo segue reinando aqui na edição. Então prepare-se para aquele hit que vai animar o seu dia. 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

aproveitando a nossa seleção sertaneja. O especial sertanejo não para e segue enchendo a sua programação de hits na Liberdade FM. E prepare-se para a emoção, porque já está vindo mais um sucesso musical que vai grudar na sua mente. Tá na Liberdade, tá bom demais.

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2: Oito horas.
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2: 8 e 1.
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4: Coisa boa, coisa maravilhosa. Mais uma segunda-feira em nossas vidas. Vamos lá. Eu sou Fernando Leme. Hoje é dia 14 de setembro, já estamos aí na metade do mês, hein? Vai vendo. Vamos aos fatos que marcaram época no Brasil.
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4: Vamos aos fatos. Lá em 1977, em uma convenção nacional extraordinária, o MDB aprovou a tese em favor de uma assembleia constituinte e pediu ampla anistia política. Em 1975, a pintura Ronda Noturna, do Rembrandt, ela foi esfaqueada por um desempregado em Amsterdã, na Holanda. Em 74 foi inaugurada a primeira linha de metrô de São Paulo. O trecho inicial cobria o percurso Jabaquara Vila Mariana. Em 74 ainda, Eric Clapton chegou ao primeiro lugar nas paradas de sucesso pela primeira vez com I Shoot the Sheriff, sua versão para uma música de Bob Marley. Em 73, a candidatura dos generais Ernesto Geisel e Alberto Pereira dos Santos para presidente e vice-presidente da República, respectivamente, ela foi homologada pela Arena, o partido governista. Em 1927, a bailarina americana Isadora Duncan morreu aos 50 anos em Nice, na França. Ela foi enforcada por um véu que enroscou no pneu do carro conversível dela. Em 1812, Napoleão entrou em Moscou, mas encontrou a cidade vazia. O exército havia se retirado, levando todos os suprimentos que os franceses poderiam usar. Em 1752, o calendário gregoriano ele foi adotado no Império Britânico, pulando do dia 2 para o dia 14 de setembro. Em 82, um desmaio provocou um acidente de carro que matou a atriz Grace Kelly, casada com o príncipe Rainier de Mônaco. Acho que é isso. Hoje é aniversário da Joana Fon, atriz, do cantor e compositor Ismael Silva, também da atriz Fernanda Vasconcelos. Hoje também é aniversário do ator Marcos Breda e do músico Arlindo Cruz. E hoje nós estamos comemorando o dia do operador de redes telefônicas. Hoje é o dia do Guarda Civil Metropolitano. Hoje é o dia do Frevo, da Cruz e da Comunidade Muçulmana.
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4: E vamos lá, conferindo aí a nossa programação, segue.
7: Só aviso, só.

Michael J. Fox é premiado por apoio às pesquisas sobre Parkinson. O ator, ele recebeu um importante prêmio pelo trabalho desenvolvido no apoio às pesquisas sobre Parkinson. Diagnosticado há 36 anos, ele criou uma fundação que já destinou mais de 3 bilhões de dólares a estudos científicos em vários países. O ator, ele afirmou estar otimista com os avanços em busca de novos tratamentos.

Essa é a Liberdade FM, tá na Liberdade, tá bom demais, só música boa. Prazer estar aqui na sintonia junto com vocês em 104.9. Vamos aproveitar junto cada momento desse dia. Simbora!

0: E os alôs não param. Vamos ver quem tá mandando a zap pra nossa programação. A Silvana, o Geraldo. Obrigado pelo carinho, Juliana também, o Alexandre. Alô, Mauro Sérgio, aquele abraço. O Kaique também tá por aí na sintonia. Aquele alô. Na Liberdade, tá bom demais. Obrigado pela sua audiência. Encerrando mais um bloco musical por aqui, a gente vai pro rápido intervalo. A gente volta com muito mais informação e novidades pra você. Inclusive, tem recadinhos super especiais dos nossos patrocinadores pra você, ó. Ouve aí.
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0: a gente segue por aqui com muita música boa.
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0: Obrigado pelo carinho, já estamos de volta aqui pela Liberdade FM. E aqui a música não pode parar, simbora.
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0: Essa é a trilha sonora da sua programação. Vamos lá, continua.

que você está acompanhando o nosso programa com muita música boa, muitas informações também, né? Do Brasil e do mundo. E as suas participações através do WhatsApp, vai mandando aí, porque daqui a pouquinho rola aquele salve, daqui a pouquinho vai rolar aquele super alô.

0: é a Liberdade FM, que bom estar aqui com você, conectado com cada um de vocês. Vamos lá, vamos aproveitando cada minuto desse dia juntos, com as suas participações, e a gente sempre caprichando aqui nas nossas informações e na nossa programação musical. Simbora!
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0: dia, viu?
1: Gregório Matheus.
2: Obrigado, irmão. E tem mais alôzinho chegando. Vamos lá. Gisele tá na sintonia. A Tuninha também, Elizabeth, Ramon. Alô, Cláudia. O Serginho Dias também tá na sintonia junto com a gente. A Paula Santos. Obrigado pelo carinho, pela audiência. E aí, tá curtindo? Claro que tá. Tá gostando? Espero que sim. Então, aguenta a mão aí que a gente já volta com muito mais músicas pra você. Pera aí.
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7: 8h29.
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0: vamos lá, conferindo aí a nossa programação, segue.
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0: Legal saber que você tá aí na companhia da gente, obrigado pelo carinho, obrigado pela sintonia. Já acessou o nosso site? Ainda não, não é possível. 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
0: Caio Laço. Música boa pra você é aqui na nossa programação.

0: verdade, tá bom demais. Ó, pra animar o teu dia, essa música tá simplesmente sensacional, né? Continue participando aí, mandando seu WhatsApp aqui pra Liberdade, 66-3468-1200. Daqui a pouquinho a gente vai mandar alô. Vamos lá, a música não para.
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1: O homem carregou um cachorro pra proteger as patinhas dele. Pois é, aconteceu no município de Valença, do Piauí. O nome dele é Francisco Alves. Ele percebeu que o seu cachorro, o Bastião, estava com dificuldades pra poder caminhar sobre a areia aquecida pelo calor de quase 40 graus, meu amigo. Vai vendo, hein? Para evitar queimaduras nas patinhas do animal, ele carregou o cachorro dele no colo até uma área de sombra. O vídeo, obviamente, viralizou e emocionou milhares de seguidores.

0: você que ainda não participou da nossa programação, o que que você tá esperando? Manda aquele salve, manda aquele alô que a gente vai mandando, a gente vai registrando as participações aqui, né? Quem tá na sintonia junto com a gente aqui, deixa eu ver, é o Gilson, a Ilandi também tá junto com a gente, obrigado pelo carinho aí, o Marcelo Borges, valeu, o David, alô Luci, obrigado pelas palavras carinhosas, tá adorando o programa, e a Terezinha Cruz também tá acompanhando a gente, daqui a pouquinho a gente manda mais alô.
1: Tudo
0: bem, chegamos ao final de mais um bloco com muita música boa pra você aqui na Liberdade FM, mas não para por aqui, daqui a pouquinho a gente tá de volta com mais música, peraí.
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5: 8h44.
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6: Uma norte-americana elogiou o atendimento no SUS aqui no Brasil. O nome dela é Jessica Martin. Ela é conhecida como Gringa do Alasca. Elogiou o atendimento recebido pelo SUS após o nascimento prematuro da sua primeira filha no Rio de Janeiro. A bebê apresentou dificuldades respiratórias e precisou permanecer na UTI neonatal. Segundo ela, segundo a Jéssica, a estrutura, a organização e o cuidado da equipe médica deram esperança à família.
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6: E vamos lá, conferindo aí a nossa programação. Segue!

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aquela música maravilhosa que você gosta, rola aqui na nossa programação. Nosso muito obrigado pelo seu carinho, pela sua audiência. Continue pedindo a tua aí através do nosso WhatsApp. Daqui a pouquinho a gente vai mandar aquele alô pra galera toda que tá na sintonia aí. E claro, sua canção também rola aqui na nossa programação, né? Muito bom saber que você tá aí. Esteja você em casa, no seu trabalho, esteja você aí dando uma caroninha pra gente no teu carro, no teu caminhão. Nosso muitíssimo obrigado pela tua audiência. Vamos lá, programação